E agora a gente vem com a nossa segunda edição do Show Business, aqui dentro do playlist. Deixa eu te contar, o baixista do Guns N' Roses, Duff McKagan, fez mais uma demonstração de ter se tornado um fã da banda brasileira. No último show do grupo norte-americano em Hollywood, o músico subiu ao palco usando novamente o boné dos Raimundos. O boné foi um presente entregue no mês passado, quando o Duff estava em turnê no Brasil. Em abril, o Guns N' Roses realizou 9 shows no Brasil e o Raimundos foi a banda responsável por abrir os shows do Guns do Brasil. Na oportunidade, o baixista teceu elogios ao grupo nacional, interagiu com cada integrante, né? No último show do Guns, Duff já havia usado o boné que ele ganhou em cima do palco. Porém, em Hollywood, foi a primeira vez que o baixista se apresentou com o presente fora do país, levando o nome dos Raimundos, né, o grupo brasileiro, ainda que simbolicamente para o cenário internacional. 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

O famoso prédio onde aconteceu o último show dos Beatles está passando por uma reforma para abrigar um museu de 7 andares e se tornar um espaço para expor objetos, documentos, materiais inéditos da banda Beatles. O local, tombado como patrimônio histórico, também serviu como sede da banda entre 1968 e 1972, onde o último álbum do grupo, Let It Be, foi gravado e por ter sido o palco da última apresentação pública dos Beatles, realizada no telhado do edifício em 30 de janeiro de 1969. Em recente entrevista à BBC, o Paul McCartney comentou que queria que os fãs da banda pudessem ter um destino exclusivo dos Beatles em Londres, na Inglaterra. O museu tem previsão de lançamento para 2027.

0: E o Red Hot Chili Peppers fechou um dos maiores acordos recentes da indústria da música ao vender o catálogo de gravações para o Warner Music Group por mais de 300 milhões de dólares, cerca de 1 bilhão e 400 milhões de reais. A informação foi divulgada pelo The Hollywood Report e pela Billboard, que apontam que o negócio foi concluído na última semana. A negociação envolve as chamadas masters da banda, ou seja, os direitos sobre as gravações originais das músicas do Red Hot Chili Peppers. A partir de agora, o Warner passa a controlar os lucros obtidos com streaming, execuções em rádio, vendas físicas, digitais, além de licenciamentos para filmes, séries, comerciais e campanhas publicitárias. Até então, esses direitos pertenciam aos próprios integrantes do Red Hot Chili Peppers, né? A Warner é uma escolha natural para a venda do catálogo, já que a banda mantém contrato com a gravadora principal do grupo, a Warner Records. Os 9 discos mais recentes da banda foram lançados pela Warner em parceria iniciada oficialmente em 1991.
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0: E a gente continua ouvindo as mais tocadas, as mais pedidas da semana aqui no playlist na Gazeta FM. 10ª posição tem Fred e Fabrício com a música Te Amar é Meu Talento, uma aposta romântica da dupla goiana, lançada como parte do projeto Sertanejo Respira. Você sabia que Fred e Fabrício são conhecidos como a dupla de 4 vozes, né? Eles fazem, eles alternam, né, com maestria entre primeira e segunda voz durante o mesmo show. Essa versatilidade, aliás, é a marca registrada deles.

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3: Dolce ocupa nessa semana a 8ª posição com Anxiety, ela que foi vencedora do Grammy 2025 na categoria de melhor álbum de rap e se tornou a terceira na história a vencer essa categoria, seguindo Lauryn Hill e também Cardi B, poderosa, né? Vamos ouvir Anxiety.

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1: Sétima colocação, a música tem a Júlia e Rafaela, as irmãs gêmeas de Campo Verde, vem se destacando aí nacionalmente. A música Medo faz parte da trilha sonora da novela Coração Acelerado na Globo.

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2: Danilo e Davi fecham esse terceiro bloco, talentosos, carismáticos, né? É, os amigos que se juntaram no final de 2020 já colecionam várias músicas, Apaga, Apaga, Apaga, Fumo da Noite, A Música Mudou o Texto... Né? Eles estiveram aqui na Gazeta FM no ano passado, deram entrevista. Vamos ouvir? Não mexe nas minhas gavetas.

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1: Nesse terceiro bloco, ouvimos Fred Fabrício com a música Te Amar e Meu Talento, Matheus e Cauã com a música Dimita, participação da Lauana Prado, ouvimos também Dolce com Anxiety, Julie Rafaela, a música Medo, e fechamos com Danilo e Davi, Não Mexe Nas Minhas Gavetas. E agora as novidades musicais que foram lançadas pelos artistas e que o nosso programador Topo Gijo separou aqui para eu apresentar para você nesse momento aqui no Playlist. Bruno Rosa e Murilo Rufi, Atriz Demais. Atriz Demais é a nova aposta do Bruno Rosa, que conta com participação especial do sertanejo

Simone Morena, não vá. Simone Morena, uma das vozes em ascensão no cenário do Arrocha no país, lançou Não Vá. Essa música é daquelas que mexem fundo com a gente, então já começa

Land, Tarcísio do Acordeon, Não Te Quero Mais. O cantor cearense Eric Land traz parceria com Tarcísio do Acordeon para cantar Não Te Quero Mais.

0: Luiz Martins, Amor a 3, é uma das músicas do novo EP de Luiz Martins, Pé no Chão, Copo na Mão.
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0: Vamos pro último intervalinho de hoje. Na volta você vai conferir as 5 da semana, as 5 mais pedidas, né? As 5 mais tocadas da semana e o nosso último bloco do Show Business aqui no Playlist.
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2: Último bloco do playlist agora, os babados das celebridades. Vem, vamos conferir!
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Anitta foi confirmada pela FIFA como uma das atrações oficiais das cerimônias de abertura da Copa do Mundo 2026. A cantora brasileira se apresentará no SoFi Stadium em Los Angeles, antes da partida entre Estados Unidos e Paraguai, marcada para o dia 12 de junho. O evento terá ainda shows de Katy Perry, Future, Lisa Tyler e Rema. Pela primeira vez, a Copa do Mundo terá três cerimônias de abertura distintas, uma em cada país sede. A primeira acontece em 11 de junho na cidade do México, antes do confronto entre México e África do Sul. O line-up reúne nomes como Maná, J Balvin, Alejandro Fernandes e Tyla. No dia seguinte ocorrem as cerimônias no Canadá e dos Estados Unidos. Já em Toronto, a cerimônia que antecede o jogo entre Canadá e Bósnia terá Michael Bublé, Alanis Morissette, entre outros.

0: O percussionista carioca Paulinho da Costa entrou para a seleta lista de homenageados da calçada da fama de Hollywood. Com o evento, o músico de 77 anos atingiu um feito inédito e histórico. Tornou-se a primeira pessoa nascida no Brasil a receber a cobiçada estrela. O artista foi a mente criativa por trás de dezenas de hits. Está em discos como Thriller, do Michael Jackson, além de trabalhos com a Madonna, Elton John, Stevie Wonder. O currículo impressionante ainda inclui as trilhas sonoras de clássicos absolutos do cinema, como Os Embalos de Sábado à Noite, Dirty Dancing, Jurassic Park. Embora tenha construído uma carreira sólida nos Estados Unidos com o grupo de Sérgio Mendes, o tempero do som do Paulinho é puramente carioca.
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2: E tudo começou há um tempo atrás, na Ilha do Sol.
0: O cantor de Axé Netinho contou nas redes sociais que foi diagnosticado novamente com câncer quase um ano depois da remissão da doença. De acordo com o artista, que tem 59 anos, a doença foi detectada após uma ida até um hospital em Salvador, na Bahia, para tratar um problema nos rins. Ao fazer uma bateria de exames, o linfoma foi detectado. Em março do ano passado, o Netinho divulgou que estava com câncer no sistema linfático e que passaria por tratamento com quimioterapia. 3 meses depois, ele comemorou a remissão da doença. Dessa vez, o artista ainda não sabe qual tipo de tratamento será feito, mas ele afirmou que cumprirá as recomendações médicas. Coitado do Netinho, né? Nossa, enfrentando esse câncer há tanto tempo e o câncer volta. Meu Deus do céu.
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0: E depois de ficar por dentro do mundo dos famosos, está chegando aqui pra você agora o nosso Top 5 mais pedidas da semana. Saudade Estranha, do Murilo Huff, a nossa quinta posição dessa semana. A música é bem gostosa. Vamos ouvir então Murilo Huff na quinta posição.
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3: Os amigos chegam pra animar a quarta posição com aquele lambadão que a gente adora. Aumenta o volume e vamos ouvir agora aquele lambadão gostoso, Amor ou Ex?

O BTS retornou esse ano no cenário musical com um sucesso estrondoso com a música Swim, lançada como parte do álbum Arirang em março. Por aqui, o ARMY brasileiro está contando os dias para os shows do grupo de K-pop que acontece em outubro no Morumbi Bis, em São Paulo.

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3: Cleiton, Romário, Zaneto e Cristiano estão juntos em Não Namora, uma música que vem conquistando geral. A música traz aquela vibe animada, com letra que gruda fácil, falando de quem prefere viver sem compromisso. Vamos ouvir!

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3: Tá na Gazeta, tá legal! Saudade Estranha do Murilo Rufi. Ouvimos também Os Amigos aqui com Amor Always, BTS com Swim e fechamos com Cleiton e Romário Não Namora, com participação de Zé Neto e Cristiano. Bom, e não saia daí, daqui a pouquinho a gente vai saber quem faturou o primeiro lugar dessa semana. Agora eu te convido para fazer uma viagem ao passado na sua máquina do tempo.
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3: Na máquina do tempo dessa semana, vamos falar de Donna Summer. Donna Summer, cantora pop norte-americana, conhecida mundialmente por suas gravações em estilo disco dos anos 70 e 80, que deram a ela título de rainha da disco. Donna Summer foi um caso raro na cena disco, pois a sua carreira iniciou-se antes da explosão daquele estilo e continuou depois daquela fase. Apesar de ela ser uma das mais conhecidas artistas da era disco, seu repertório inclui diversos gêneros musicais, incluindo blues, rock. Ao longo de 37 anos de carreira, a Donna Summer lançou um total de 17 álbuns de estúdio e estima-se que tenha vendido mais de 130 milhões de cópias dos discos. Em 2009, a cantora Donna Summer esteve no Brasil, onde fez shows em São Paulo, também no Rio de Janeiro. Donna Summer também ganhou 5 vezes o Grammy ao longo da carreira e permanece como uma das poucas artistas da era disco, ainda aceitas pela crítica atual. Nos anos 90, Donna Summer continuou a trabalhar e a produzir vários sucessos dançantes, como Melody of Love, uma versão de Conte Partiro, do Andrea Bocelli, chamada I Will Go With You. Vários remixes de músicas suas têm sido lançados, né? Assim como compilações. A Donna Summer morreu no dia 17 de maio de 2012, aos 63 anos, depois de uma batalha contra um câncer no pulmão. Ela era casada com Brooklyn Dreams, com quem teve 2 filhas e 4 netos. Neste domingo completa-se 14 anos que a rainha da disco nos deixou. Por isso, na nossa máquina do tempo dessa semana, vamos ouvir o grande sucesso de Our Love. Então aumenta o som, vamos ouvir agora essa música tão bacana na nossa máquina do tempo, Donna Summer.

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1: E depois de relembrar esse grande sucesso da nossa Máquina do Tempo, vamos conferir nossa primeira posição do playlist. E a primeira posição dessa semana do playlist pertence ao nosso querido Bruninho, como ele é carinhosamente chamado aqui no Brasil. Risk It All é o atual sucesso do Bruno Mars, lançado esse ano como parte do álbum The Romantic, que marcou seu retorno individual após quase 10 anos. Vamos ouvir então agora o Risk It All.

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1: E tá chegando ao fim mais uma edição do nosso Playlist. Eu sou a Darlin Rodrigues, estamos aqui nos 99,9, programador musical Topo Gijo, redação da Thalita Rocha, produção do Marcos Ferrari, coordenação artística Lennon Franz, direção geral João Dorileu Leal. Deixar um beijo bem gostoso pra você e a gente vai se falando. Tá na Gazeta? Tá legal?
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3: Boa noite para você, ouvindo a Gazeta FM nos 99,9, no nosso aplicativo ou em nosso site em qualquer lugar. Ó, tá começando o Gazeta Romance. Sou Naldinho Ferreto, com você até a meia-noite, embalando esse final de domingo com músicas que fazem o coração bater mais forte. Se ajeita aí, dá volume, vem comigo nessa viagem romântica. Para começar, tem um clássico dos anos 80 que marcou gerações, Spandau Ballet com True.

Acabamos de ouvir Pingos de Amor com Kid Abelha, uma canção que sempre traz aquela sensação de nostalgia. Antes teve Panda com Ícaro e Gilmar em Baqueado. E para deixar essa noite ainda mais envolvente, vamos com Bruno Mars. Essa conquistou o Brasil, foi tema da novela Insensato Coração, Talking to the Moon.

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Domingo à noite pede emoção e foi isso que a gente trouxe para você nesse início de programa. Ouvimos Christina Perry, o tema do filme Crepúsculo, A Thousand Years. Pagodinho romântico do Só Pra Contrariar, Matheus e Cauã com o sucesso Ser Humano ou Anjo, Lionel Rich com Three Times a Lady, um clássico que embalou muitos casais nos anos 70. Antes, Henrique e Juliano, Como É Que A Gente Fica? E abrindo essa sequência, Bruno Mars com Talking to the Moon. Ó, não saia daí, a gente já volta com mais Gazeta Romance.

Estamos de volta com Gazeta Romance e a trilha sonora dessa noite continua apaixonante. Vamos abrir esse bloco com Malta e a canção Memórias, que mistura intensidade e emoção.

Miracle of Love, é o Rhythmix no Gazeta Romance, música que fala da força do amor em transformar tudo. Antes, Felipe Rodrigo com Ignora, mostrando que até nas despedidas existe sentimento. E para seguir nesta pegada romântica, vamos de César Menotti e Fabiano ao vivo com Me Apaixonei.

0: Gazeta FM, a dupla Jorge Mateus, Cantada Boba. Antes, The Weeknd e a balada Die For You. As Patroas, Maiara e Maraíza com Marília Mendonça, Não Aprendi a Dizer Adeus. Phil Collins, Another Day in Paradise. E César Menotti e Fabiano com Me Apaixonei, que abriu essa sequência com energia sertaneja no Gazeta Romance. Ó, segura aí, já já tem muito mais.
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Domingo à noite é aquele momento em que a gente desacelera, pensa na semana que passou e se prepara para a próxima. Nada melhor do que ter a Gazeta como companhia, trazendo músicas que aquecem o coração. Eu, Naldinho Ferreto, sigo com você até meia-noite. Agora tem Bruno e Marrone ao vivo, hein? Cantando Ausência. Essa é para quem já sentiu falta de alguém especial. Quem nunca?

Você ouviu Victor e Léo com Nada Normal, canção que fala de sentimentos intensos e que muita gente se identifica. Antes, Legião Urbana com Vento no Litoral. E para seguir nessa noite de domingo cheia de romance aqui na Gazeta FM, vamos com Chicago, You're the Inspiration, um hino do amor que marcou os anos 80.

É o Gazeta Romance trazendo músicas que marcaram várias épocas e momentos. Ouvimos Roupa Nova com Meu Universo é Você, Os Alemães do Scorpions e a balada Send Me an Angel. João Bosco e Vinícius, Não Era Você, antes Chima Roots Verso Simples. E abrindo essa sequência com Chicago, You're the Inspiration. Segura aí, já já tem mais romance aqui na Gazeta FM, ó, não saia daí.

Diego e Vitor Hugo com Beijei a Cura, música nova, já tá conquistando corações. Antes, Shakin Stevens com Give Me Your Heart Tonight, direto dos anos 80 e cheio de charme. Para continuar nessa pegada romântica, vamos com Leone e Garotos, canção que fala de juventude e sentimentos que nunca envelhecem.

0: Ouvimos no Gazeta Romance Sebastian Yatra e a bela My Only One. Antes, Grupo Catedral com a música Meu Bem. Cristiano Araújo com Você Mudou. KC and the Sunshine Band, Please Don't Go. Clássico das pistas e dos corações. E Leone com Garotos, que abriu essa sequência cheia de lembranças. Ó, segura aí, já já tem mais emoção aqui na Gazeta FM.
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Já estamos de volta com mais Gazeta Romance e seguimos juntos até a meia-noite. Essa é a hora em que a cidade começa a silenciar e desacelerar, mas aqui na Gazeta FM o coração continua batendo forte com músicas que falam de amor. E vamos abrir esse bloco com Vila Bagage e Henrique Juliano em Abelha Sem Mel. Parceria que mostra como o sertanejo também sabe ser doce e romântico,

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na Gazeta, tá legal, ouvimos Pixote, Insegurança, aquele pagode cheio de sentimento. Antes, Heart com Alone, clássico dos anos 80 que até hoje emociona. E para seguir nessa noite de domingo, vamos com Zezé de Camargo e Luciano em Não Tenha Dúvida. Porque quando o amor é verdadeiro, não sobra espaço para incerteza.

Caseta Romance, Seventh Garden, sua balada pop I Knew I Loved You. Fred Fabrício, Te Amar é Meu Talento, Ana Carolina e o grande sucesso Quem de Nós. Música intensa, que fala de escolhas e sentimentos. Antes era os Ramazotti, o Naltratê, e Zezé de Camargo e Luciano com Não Tenha Dúvida. Ó, segura aí, porque depois do break tem mais romance até a meia-noite, aqui na sua Gazeta FM.

Chegamos ao último bloco do Gazeta Romance dessa noite de domingo. Eu sei que tem gente já se preparando para dormir, outros ainda bem acordados curtindo cada música. E é para vocês que a gente segue até a meia-noite, embalando cada momento com canções que falam direto ao coração. Seguimos bem demais com Britney Spears e From the Bottom of My Broken Heart, balada que marcou os anos 90.

Caseta Romance, Cássia Eller, Palavras ao Vento, poesia pura que atravessa gerações. Antes, Bia Frazo com Imperfeita, mostrando que o amor também é feito de falhas e acertos. E para seguir nessa reta final, vamos com Bon Jovi e I'll Be There For You, clássico lá dos anos 80, para matar saudade.

0: Ouvimos no Gazeta Romance Beyoncé, Pretty Hurts, canção que encerra essa noite com intensidade e reflexão. Antes, Tânia Mara com Só Vejo Você, tema da novela Em Família. Essa emocionou muita gente. Ícaro e Gilmar, Lanterna dos Afogados e Como Eu Quero, trazendo releituras cheias de sentimento. E Bon Jovi com I'll Be There For You. Moçada abriu essa sequência final com Promessa de Amor Eterno. E assim a gente fecha o Gazeta Romance dessa noite de domingo. Eu, Naldinho Ferreto, agradeço demais sua companhia e desejo uma semana cheia de amor e boas energias. Até domingo que vem. Fique com Deus. Aquele abraço.
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Muito bem, conferindo a hora agora, são 4 horas 11 minutinhos. Você ouviu aí Saco de Ouro, né? Muitos apelidaram essa música de Saco de Estopa. Mas é Saco de Ouro, tá? É, porque o subtítulo dela é a primeira letra, né? As primeiras palavras ali. E tem gente que apelidou a música de Saco de Estopa, mas na verdade é Saco de Ouro. Cai sereno, cara. Olha a hora agora, são 4h11. Bom dia, bom dia, bom dia. Segunda-feira, meu filho. Temperatura em Cuiabá na marca dos 21 graus. Olha, tio, mano, como diz o Cuiabano, enfriou até bem.

0: Bom dia, bom dia, bom dia, bom dia. Conferindo a hora agora, são pontualmente 4 horas e 14 minutinhos.
1: Arizona.
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0: Muito bem, 4 horas e 14 minutos, então a gente começou aqui, ó. Começo hoje aqui com Eduardo Costa, né? Ainda estou aqui. Aí vem saco de estopa e cai sereno, cai. O Ataíde Alexandre, essa música é bonita, né, cara? Essa música é muito bonita. Ataíde Alexandre, as avenidas, estradas do amor. Bom dia, minha gente. Segunda-feira, hein? Vamos trabalhar, vamos trabalhar. Todo mundo quieto, jururu. Amanheceu meio friozinho, né? Na Baixada Cuiabana, principalmente na capital Cuiabá, choveu bem essa noite, né? É uma garoa muito boa, por sinal, né? Os trem tava começando a ficar seco, já enverdelou de novo.
3: Às

O despertador do sertanejo já tá fazendo barulho, né? Bom dia, bom dia, bom dia, minha gente. Olha a hora agora, são 4 horas, 17 minutos, hoje, 18 de maio de 2026, na Era Vulgar, hein?

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2: Essa música eles fizeram a regravação. E aí, pra música não ser cancelada, né? Ela foi gravada, a música da saudade, né? Foi gravada a primeira vez. Como é que se diz? Gilberto Gilmar. Se eu não me engano, nos anos 80, 84, 85, uma coisa assim, tá? E daí eles fizeram uma regravação, uma remasterização da mesma música. E aí, 83, foi 83, né? A música Música da Saudade, um dos grandes clássicos da dupla Gilberto Gilmar, lançado oficialmente em 83. A canção fez parte do álbum Grandes Sucessos da Época, Raízes Sertaneja. E daí eles remapearam, né? Na verdade em 82, mas explodiu mesmo em 83. 44 anos. Aí tem um trecho da música, né? Que a letra falava: ela machuca demais. Aí eles trocaram uma palavra por outra, né? Toca em mim, começo a chorar. Eles tocaram, na verdade, a palavra era penetra. E trocaram penetra por toca. Dá uma olhada aí, ó. Música da Saudade, Gilberto Gilmar. Falei, uai, vocês mudaram a letra? Ele falou, lógico. Para os padrões da época, de 82, a palavra penetra era na alma, era poética.

aí depois o povo começou a cancelar, né? E o brasileiro cancela mesmo, né, cara? Vai, Zamon. Ai, ai, ai. Tem umas coisas que é bem do Brasil. Quinta série, né? Bom dia, bom dia, bom dia. 4 horas 22 minutos. Cowboy, como é que tá a descida da serra aí, Alexandre? O que o Xande falou aqui? Cibalena de Primavera do Leste. Ele tá mandando mensagem aqui. Deixa eu abrir aqui o trem aqui. Vamos ver. Bom dia, bom dia, bom dia, bom dia. Os amigos da estrada, Júlio Tomatão. Ah, rapaz, hoje tem interdição programada, hein? Tá aqui, ó. Bom dia, bom dia, bom dia, bom dia. Tá aí, Tubarãozara que tá no trecho aí. Informação chegando agora aqui pra nós. Atenção, atenção, atenção, hein? BR-364 ali no São Pedro da Cipa. 63-364, São Pedro da Cipa. Atenção, atenção aí, gente, ó. Nessa segunda-feira, a partir das 7 horas da manhã, segunda-feira, 18 de maio de 2026, São Pedro da Cipa, BR-163-364, KM-265. KM-265, tá bom? 265. Bloqueio de pista por 48 horas para recuperação das pontes sobre o rio São Lourenço. Desvio do tráfego para o primeiro urbano, para o perímetro, oh meu Deus, para o perímetro urbano de São Pedro da Cipa, utilizando a antiga rodovia. Tá entendendo aí, Tubarãozada? Sentido sul, é Cuiabá, Rondonópolis, viu? Tá, quem tiver em sentido sul vai entrar pela antiga rodovia aí. Beleza? Quem tiver indo Cuiabá, sentido Rondonópolis, o desvio será pelo perímetro urbano. Atenção, a sinalização... atenção à sinalização e respeite os limites de velocidades. Beleza? Eu vou estar falando mais aqui, né? Pra galera aí, tá compreendendo aí o projeto aí. Obrigadão aí, moçada. Steve, TKS aí, né? Vou até jogar aqui no grupo da pirataria aqui. Bom dia, piratas. Bom dia, bom dia, bom dia, bom dia. Bom dia, rapaziada aí. Bom dia também aqui, a gurizada do GMG, né? Ô, Cibalena, já vou passar pra você aqui também. Você já faz a ponte aí, Cibalena. Já faz a ponte. Hoje, a partir das 7 horas da manhã. Então vai ser hoje e amanhã, terça-feira, dia 19. 48. Não, hoje, amanhã, vai liberar só na quarta-feira, né? É, quarta-feira. 48 horas. Gurizada do GMG aí, caso alguém não esteja sabendo. Tá aí já, ó. Beleza, moçada? Atenção aí, alerta aí pra todo mundo aí. Já faz a ponte aí, gurizada. E eu vou estar falando mais vezes aqui. Câmbia! Você que é motorista de van, caminhoneiro, como é que se diz? Autônomo, representante comercial, já vai sabendo aí, tá bom? A pista convencional que a gente estiver indo por Rondonópolis vai desviar por dentro de São Pedro da Cipa. Só redobrar a atenção, tá bom? Agora chega pra cá quem tá parpando a teta, escutando na Gazeta. Ô Fábio, como é que você tá, Fábio? Bom dia! Bom dia pra todo mundo que tá aí, né? Alô, gurizada da Comaju, bom dia, bom dia. O leite e o leite, a manteiga da Comaju é diferenciado, né? Eu sou fã. A manteiga é muito boa, viu? Manteiga lá não tem água, não. 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É diferente o leite. Bom dia, bom dia. Olha a hora, 4h26.

0: Bom dia, bom dia, bom dia. 4 horas e 29 minutos.
1: Arizona.
2: Oh, tchá, tchá, tchá.
1: Reação em estado bruto.
0: Alô, Gambas. Bom dia, meu irmão. Gambas, tudo na paz, Gambas. O Peludex. Faz hora que eu não vejo o Gambas, né, rapaz? Às vezes que o Gambas aparece por aqui, não dá certo a gente topar na rua aqui, mas tá lá. No Louco dos Olhos Verdes, né, Lula? Gambas. Sorriso, né? Tem sorriso. Ô, Gambas, um abraço aí, cara. Grande Peludex. Peludex. Bom dia, Sandro. Acorda, baguspiça. Acorda, baguspiça. Tá pegando triste aí, já passa pra piazada aí, viu? Esse belzinho que vai ter ali no São Pedro da Cipa ali, né? Alteração. Na verdade, vai estar passando de boa. Só que o trânsito vai ser desviado aí pra São Pedro da Cipa. Joga nos grupos aí. Acabou. Bam, bam, bam. Bom dia, bom dia, bom dia. Agora são 4:30 da manhã. Eu vou pro intervalo comercial e já volto ligeiro, ligeiro, ligeiro. 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
1: 21 graus.
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Bom dia, bom dia, bom dia, bom dia. Sandro da Spar Representações está indo para... Está indo para Sinop, né? O Sandro, eu estava lá na Beira Rio. Beira Rio, inauguração da Beira Rio lá do Pedra 90. E tinha uma moça lá com a camisa Spar. Uma camiseta, né? Nas costas ali. Aí eu peguei e falei, ah, que legal, você faz parte do time do Sandro. Ela falou, não, aí estava lá. Mas era sua logo, acho que deve ser que vocês fazem algum pacote aí com essas. Você representa um mix, né? De fábrica, né? E tava lá. Eu falei, aí, rapaz, ainda procurei o celular, não achei, sei lá. Eu falei, mas será que o Sandro tá por aqui? Não sei o que é. Spar Representações. Quantas empresas tem no mix aí, ô Sandro? Passa pra nós aí, só por curiosidade. Aqui, rapaz, ó, piazão dele aí, ó. Bam também. Spar Representações ali, né? Dentre elas está ali Stanley Black & Decker, DeWalt. Um abraço ao time da Spar aí, galera. Gente boa, né, cara? Falar nisso, deixa eu mandar um bom dia aqui, registrar, né, cara? Esse final de semana, sábado, eu estive lá no Sangradouro, né? E eu fiz uma confusão, né, rapaz? Porque tem o Sangradouro e São Sebastião, os dois. Pra quem não conhece, tudo é Sangradouro, mas pra quem mora lá tem uma diferença, né? É, um tá primeiro aqui. Aí tem a igrejinha de São Sebastião, tava tendo um evento no domingo e eu tava fazendo a confusão. Que é Denise, o nome da dona que eu parei lá na casa dela. Muito obrigado aí, a filha dela. Falou, não, olha, a festa é no outro canto, é do outro lado. Né? Então tá bom, né? Obrigado aí, todo mundo do Sangrador. Tive a grata satisfação de falar ali com as mães e também com pais, né? A gente foi fazer uma palestra aí sobre o Dia das Mães. E as crianças tudo lá, rapaz. Tio Horizonte, Tio Horizonte. Que legal, cara. Muito obrigado aí, viu? Deus abençoe a todos vocês aí, ó. Muito bom ali a comunidade ali, né? E é isso aí, cara. Um abraço à galera que também nos atendeu ali. Ô, Lázaro, bom dia, Lázaro. Um abraço pra você, pra esposa. Depois ela fez um pão de queijo pra nós lá, né? É, vai ter tudo lá. O que é isso aqui, ô, Daí? Você tá vendendo fiota de queijo? Ah, não. Daí já tá ali. Pulou cedo da cama, né? Já estão ali. O que... Rapaz, ele tira umas fotos bem cabulosas, né? O filho dele tá descalço ali, mas tá comendo um pão ali. O que é que é? Um pão, rapaz, ó. Meu Deus. Ele pegou... Não é filho, acho que é irmão dele, né? É irmão daquele boiadeiro ali, ó. Ele pegou o coitado no pior ângulo, rapaz. Ah, você quando a pessoa abre a boca pra morder um pedaço de lanche assim, mas como o lanche é meio grosso. Dá uma olhada no que você fez. Partiu Dom Aquino, mas o menino tá caçando o bucho ali, né? Ele tá descalço, pezão no chão ali, mas mandando a boia dele. Aê, vai. Come, filho. Como é o nome dele aí, ô Daia? Meu nome de come, come. Come que arroz cozido não brota. Daniel. Eu tenho certeza que o Daniel não viu essa foto aí, né? Meu Deus do céu. Ah, ele não viu, não. Se não viu, agora vai saber. Ajuda aí, ô. Coitado, pegou com a boca no pior ângulo dele. Ele deu uma reganhada na boca ali, com um pouquinho, virava a cabeça de uma vez. Já cortei. Ah, é bom, aí.

Ele tá com a solitária. Solitária, ele tá com uma acompanhada ali. Meu. O 1993, cara, René e Ronaldo, essa dupla cantava pra caramba. O René até hoje faz show, né? Mas René e Ronaldo, esses caras, meu Deus do céu, viraram a chave aí, né? Essa letra aqui, ó, de César Augusto e Mário Marcos, Impasse. Bom dia pra você que começou um relacionamento esse final de semana. Bom dia pra você que tá com relacionamento indo pras cucuia também, né? Uau! Alô, Fragelo! Yeah!

trem mais resolvido, chamando bom dia. Deixa eu mandar um bom dia aqui. O Leandro, né? O Leandro, ele põe uns apelidos nos amigos dele ali, rapaz.

0: Trem mais reservado, chamando bom dia, bom dia, bom dia, bom dia, bom dia. Deixa eu mandar um bom dia aqui. O Leandro, né? O Leandro, ele põe uns apelidos nos amigos dele ali, rapaz do céu. Isso. O outro é Barriga Cadela, e ele escreveu, e eu, o goianinho das meninas. Mas você não é aquele goianinho que anda pondo chifre em mulher casada, não, né?
1: Nossa!
0: Hã? Não é não, né? Fala pra mim. Porque tem um goianinho aí que anda pondo chifre em mulher casada. Não pode ver um marido que ele já dá aí. Fala pra nós aí, ó. Você não é não, né? Só pra, né, ter certeza com quem nós estamos lidando aqui.

Bom dia. Noite de devaneios. Noite de devaneio. Aí virou, apelidaram ela de Noite dos Devaneios, porque é um trecho da música, né? Essa música aí faz parte do álbum 9, Mulher, né? Álbum 9 é, de Mato Grosso e Matias, 1985, né? Álbum intitulado Mulher, 1985. Rapaz, eu era, como é que se diz? Podão de borracha e sabiá. Sabiá é cunhador de laranja, entendeu? Na mão ali, velho. 1985, Mato Grosso era novão, véio. Tava na moda, os caras usavam as roupas brancas, uns negócios assim meio, entendeu? Foi bem aí que surgiu João Mineiro e Marciano, já assim, depois de ter passado por um fonoaudiólogo ali e tal. E ele cantava inasalado, né? O Marciano, né? É, tem uma... Quando você ouve aquela música Bailarina, ou como é que é o nome da outra lá? Oh, meu Deus. Tem uma música que o Rick Renner gravou ali. Eu vou lembrar já. Mas eles melhoraram. O melhor álbum da carreira de João Mineiro e Marciano é de 86. Caminhão é assim mesmo. Que daí você percebe que ele mudou, né? Mudou. Bom dia. Ali, ó. Bom dia, Vanilda. Vanilda tá lá no... do lado do Café Brasileiro lá. Ontem eu passei por aí, Vanilda. Era 4h45 da manhã. Tava indo pro mato trabalhar, né? Não, aqui com descanso é carrega pedra. Passei, era 4h45, falei, Vanilda tá de folga hoje. Também tem que descansar, né? Tá louco? Aí eu passei por aí ontem aí, a do fechado aí. Mas um abraço, Vanilda, Deus abençoe você aí, grandemente, com saúde aí, tá bom? Ela falou que tava em Jaciara. Ai, eu não sabia, mas tem que passear mesmo aí.

0: Se não, só trabalhar, que é que sentido tem. Juntar tanto dinheiro assim, tem que gastar um pouco também. Ô baixinho, bom dia, baixinho, baixinho do Domingão, do caminhão. E aí, Goiano? E aí, Leandro? Você? Olha lá, esse aqui é o Leandro, né? Ele fala goianinho das meninas. Entendeu? Pô no chifre, mulher casada aí, né?
1: Ai, pai, para. Jamais.
0: Jamais. Esse bicho é uma figura. Ele é 40 janela, velho. É 40 janela aí, ó. Bom dia, bom dia, bom dia. Aí a senhora ligou o rádio agora, escuta um louco falando com outro doido, respondendo, o que que é 40 janela?
2: Hã?
0: Que é 40 janela? Um ombro! Das vezes na sua cidade fala ônibus, né? Então. É ônibus. Bom dia. 40 janelas, agora demais, né? Double deck, os cabos a quatro.

Olha a hora agora, são 4 horas e 55 minutos. Alô, Claudino. Bom dia, Claudino de Jesus. Bom dia, meu patrão. Manda um alô pra nós aqui na Fazenda Alabama. E um beijo pra minha esposa Nice. Que Deus abençoe nós sempre. Amém? Amém? Eu acho que ele tá de regime, que quando ele não manda uma panela de boia, ele tá de regime. Tá você e quem aí, ô Claudino? Você e o irmão? O irmão Jaro? Ah. É bom, pai. O irmão Jaro tem ajudado muita gente aí. Conhece ele? O irmão Jaro. Bom dia do Boné, alô do Boné, aceleradinho ali. Do Campo Verde. Bom dia, Arizona. Júlio nasce mais um bebê pra escutar Arizona. Daniel já tem 18 anos. 18 anos escutando você. 46 e eu ainda tô reproduzindo. Ó, oh, da ele aí, ó. Deus abençoe, né? Meu Pai Eterno. Tá botando menino na terra, né? Tá fazendo valer ali a promessa do Eterno, né? É, crescer, multiplicar e encher a terra. Alô, Paraguai. Bom dia para Paraguai. Aqui é o Vilmar, Paraguai. Daqui a pouco partir pro frigorífico. Vai lá, Paraguai. Deus abençoe aí, grande desossado aí, né? Escuta, câmbia. Ó, Aurora do Mundo. Essa música foi gravada em 1971. 1971, João Mineiro e Marciano. Você vai ouvir aqui, você fala, não é possível que é João Mineiro e Marciano. Então, de repente, você tá do outro lado do rádio aí, né? E você vê o cara cantar ali, tudo bem. É um dom, né? Cantar é um dom. Nem todo mundo tem esse dom. Mas mesmo tendo o dom de cantar, quando você procura ali um profissional para ajudar, né? Fonoaudiólogo, principalmente, né? Às vezes, se é professor, você fala aí com a sua equipe, procura um fonoaudiólogo para aprender a falar, respirar, usar o diafragma direito, né? Tocar um instrumento que seja de sopro. Escuta aqui um pouquinho de João Mineiro e Marciano em 1971. Como é que esses caras cantavam, velho? Isso aqui antes de passar pela fonoaudióloga, né?

0: Bem diferente, né?
1: Aí, ó. Estando sofrendo aqui na cidade, a louca saudade de um
0: céu. Pare, pare, pare. Fui lá, fizeram as técnicas vocal e parari, parará. Daí, ó. Né? Filho de Jesus, o nome do álbum. João Mineiro e Marciano, o nome do álbum aí, cara. Os caras eram tora, menina. Aí depois que fizeram técnicas, aí lançaram o melhor disco da vida deles, né? Que é O Seu Amor Ainda É Tudo, o álbum. E tem essa canção aqui, ó. Pera aí, vou fazer o seguinte. Eu vou pro intervalo, senão vai desarmar o trajetor aqui. É, não, senão vai danar o satélite.
2: Nossa!
0: Aí eu vou voltar aqui com o João Mineiro e Marciano na versão mais... Que foi a que consagrou eles, né? É, esse aqui é 71, anos 70. Você percebe só os cacuetes na voz ali, que é ele, né, cara? É, João Mineiro e Marciano, começo de carreira. O menino bizarro deu uma lapidada, velho. Isso prova que nada é tão bom que não possa ser melhorado. Vale pra tudo na vida. Eu vou pro intervalo e já volto, conferindo a hora 5 da manhã. Temperatura em Cuiabá, capital do estadão do Mato Grosso, 5 da manhã.
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4: Tudo bem, conferindo a hora agora, são 5:06, horário do Mato Grosso. Bom dia, bom dia, bom dia. Deixa eu mandar um bom dia aqui pro Carlão, né? Ai, Carlão, CAV, CAV. Dá um Google aí, ou no Instagram, né? CAV Comunicação Visual. Logo ali. Ali que você vai encontrar brindes, cutelarias. 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E ele faz um tantão de trabalho, inclusive medalhas, né? 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Com a loja de motos aí. Tem aqueles, como é que se fala? O chaveiro, na verdade, já é um cordão, né? Põe no pescoço, um colar ali, uma fita. Ele tem aquilo personalizado, viu? Galera dos motoclubes, isso aí. Pode fazer personalizado. 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Ô, Carlão, um abraço pra você aí, mano. Aí, Carlão. Carlão é figuraça, velho. Deixa eu mandar um bom dia aqui pro casal que tá nos acompanhando em Sobral, no Ceará, né? Bom dia, bom dia, bom dia. A Kelly Mota tá lá em Sobral, no Ceará, e ela mandou a foto. Ela e o esposo aqui, né? Bom dia. Manda um alô pra nós. Venha tomar um cafezinho em Sobral, no Ceará, conosco. Um dia abençoado pra você. Aí eu tô vendo aqui a farda, né? É a farda aqui do esposo dela. Ô, comando, TKS pelo QAP aí, que é Sally. Ele é sargento, né? Bonita a farda da polícia do Ceará, né? Eu não sabia. É um verde, né? Duas cores aqui, o verde e o livro, bonito mesmo aí, ó. Show de bola. Padrão aí, comando, TKS aí, que é Sally. TKS aí. Deus abençoe o senhor aí, viu? É, como diz a oração da Rotan, que o mal sucumba diante de vós aí. Na pior das hipóteses, melhor ser julgado por 7 do que carregado por 4.
2: Brasil!
4: Bom dia, bom dia, bom dia, bom dia, bom dia. Tríplice fraternal abraço a todo homem livre de bons costumes, né? Aqui, ó, eu saí do intervalo falando do João Mineiro Marciano. Vocês ouviram lá, né? Quem tá ligando o rádio agora, esse aqui é João Mineiro Marciano nos anos 70, antes de buscar a técnica de fonoaudiólogo, né? Aí, ó. Pra começar, os arranjos também já não ajudava, né? Olha lá. Será João Mineiro e Marciano sem as manhas. Se não tem as manhas, não entra não. Aqui já deu uma melhorada, ó. Aqui já é 86, né, cara? Houve um upgrade aí. Então, nada é tão bom que não possa ser melhorado, meu. Melhora, busca aperfeiçoação, profissionalização, né? Aperfeiçoar, atualizar.
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4: Olha a diferença.
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Chitãozinho e Chororó não foi diferente também, não, tá? Os caras cantavam e não ia pra frente, velho. Não ia de jeito nenhum. Ah, não ia. Aí falou, não, adoro esse negócio aí. A gente não vai pra frente de jeito nenhum, cara. Aí sabe até o filme deles aí, né? Até que... Depois eu vou mandar uma moda de Chitãozinho e Chororó aqui. O Claudinho disse que tá fazendo regime, né? Mandou aqui a foto do regime dele aqui, ó. Isso aqui, o que é isso aqui? Ah, rapaz, tem uma panelinha lá, né? A tampa é do bolo. Um bolo de cenoura, ou é bolo de fubá, não sei. Bolacha, aquelas de rosquinha Mabel. Que se não for Mabel, já fiz a propaganda também. Um outro biscoito de porvilha aqui. Eu não entendi por que a faca, se já tá cortado. Não tem manteiga ali, o cafezinho. É isso aí, ó. É isso aí, tá comendo. Come porque arroz cozido não brota. Come porque arroz cozido não brota. Ô, falar nisso, rapaz, o Arizona, essa música é bonita. Bonita mesmo, a música do Aurora do Mundo, né? Essa música é do Goiá, né, cara? Goiá escreveu essa música lá nos anos 70, rapaz. Se não me engano, em 70, 69, 70, que Goiá compôs essa música... Meio mundo regravou ela, eu vou ver direitinho aqui, eu já te falo. Mas aqui, nessa versão aqui, ela teve com o Belmonte Maraí, né? Bastante gente. E eu toquei agora há pouquinho aqui com o João Mineiro e Marciano. Agora aqui, a versão mais atual e, na minha opinião, né? Esse mortal aqui, a mais bonita, né? Ó o arranjo, ó o arranjo, volta aí, calanguei, escuta o arranjo aí, ó.

0: Zona.
1: Oh, tchá, tchá, tchá!
0: Reação em estado bruto.
1: Bom dia pra você que tá aí na escuta do Manhã Sertaneja, gurizada que vai pegar o trecho aí, né? Ó, presta atenção. Haverá interdição, bloqueio de 48 horas. Bloqueio de 48 horas na BR-163-364 em São Pedro da Sipa.

0: em São Pedro da Cipa. O motivo? Bom, o motivo ali é o desvio, viu? O desvio do tráfego ali pelo perímetro urbano, tá? Então anota aí, segunda-feira, hoje, 18 de maio de 2026, a partir das 7 horas da manhã, BR-163, 364, quilômetro 265, São Pedro da Cipa. São Pedro da Cipa, bloqueio da pista por 48 horas para recuperação de pontes sobre o rio São Lourenço. Desvio de tráfego sentido sul. Haverá desvio só na pista sul, tá? Só quem tá indo para Rondonópolis, né? Para o perímetro urbano, São Pedro da Cipa, utilizando aí a antiga rodovia. Então você vem aqui, vai sentido Rondonópolis. Quando chegar em São Pedro da Cipa, tem o desvio, você vai entrar pela cidade, tá bom? Mas tem um alerta aqui, né? Atenção! É, atenção redobrada, a sinalização e respeite os limites de velocidade. Uma coisa é certa, viu, gente? Quando você passar por um trecho que tem obras, toda vez que você passar, observe todas as placas. Observe todas as placas para não ter confusão. Porque às vezes a placa tá ali e aí tem o nosso cérebro, ele cria parâmetro de comportamento, né? Ou seja, você põe um adesivo na geladeira, você olha ele lá. Um, dois, três, passou de 23 dias, seu cérebro já nem vê ele mais, tá? A torneira aí, ó. Você vai na torneira da sua casa, tá vazando água aí. Se passar de 23 dias, nunca mais se arruma, né? É, não vai. Aquele pingão no chuveiro aí. Se o frio durar 23 dias, nunca mais você troca. Você só lembra quando tá frio, porque daí você tem que tomar banho. Né? Sai aquele gotão, aquela goteirona, boiadeira, né? A gota vem com quase meio litro cada gota. Gelada na cacunda. Né? Então chama-se... É, o cérebro, ele cria parâmetro, né? É normal. Você lembra quando você começou a aprender a dirigir, que você olhava pros pedal? Freio, acelerador, embreagem. Hoje você nem engata que nem vê, mas com o carro é a extensão do corpo. Então, assim é essa sinalização de obra. Você passou por trecho de obra, condiciona seu cérebro a estar olhando sempre. O que tem de novo aqui? Procura algo novo nas placas. Né? Ontem, por exemplo, estava vindo ali por Chapada e chegou no Portão do Inferno e tinha um herói com 9 eixos, meu patrão no caçambão. Bem no Portão do Inferno.
1: Nossa!
0: Não é possível que esse cara não viu essas placas lá em cima. Eu sei que o coitado foi parar lá embaixo. Virou um quibrocó danado. Eu passei lá, não sei nem o que virou depois. Mas dá multa, não pode passar caminhão ali. Acima de 3.500 quilos no Portão do Inferno. Nem 3/4 passa, né? Que geral 9 eixos. Então presta atenção aí nas placas. Leia as placas! Por favor. Ô, João Paulo e Daniel, 5 horas 21 minutos. 5h21, bom dia, bom dia, bom dia.

0: Bom dia, bom dia, bom dia, bom dia, bom dia. Conferindo a hora agora, são 5 horas e 25 minutos. Quem tá dando o ar da graça aqui, peraí. O Silvio, né? O Silvio Carlinho aqui, ó. Fala aí, homem, fala pra nós aí. Fala pra nós aqui, o que que tá pegando aí? Como é que tá aí pra banda do Tangará da Serra aí? Fala aí, homem, fala aí.
1: Zona, bom dia, bom dia. Vitor Tangará aqui depois da Serra. O Anebrina do Barbará aqui, pose. Visibilidade bem reduzida. Visibilidade que tá subindo aí ou descendo. Cuidado redobrado, pose.
0: Pose Tanga.
1: Tá de Anebrina,
0: ó. É.
1: Motivo?
0: Pose.
1: Vindo por cá em busca ali do Brás Norte, carrega um grãozinho de ouro, pose.
0: Pose. Brigadão aí. Neblina do Bárbara aqui.
2: Hã?
0: Isso é um termo da língua portuguesa, né, cara? Dependendo do lugar do Brasil, ela tem uma conotação, né? É, pode ser ingênuo, o matuto, né, caipira, muitas vezes é de forma pejorativa, né? Ou seja, rústico. Então, nesse caos aqui do Silvio, é uma neblina, né? Ele usou no termo caipira, matuto aí, né? O trem é denso mesmo. O no Ceará é poderoso. Poderoso. A banda do Ceará. É isso aí, Kelly. O sargento, esposo dela aí. Vocês conhecem esse termo aí? Bárbara aqui? Da língua portuguesa, né? Bárbara aqui, mas a neblina do Bárbara aqui. É igual o flagelo tresnoitado. Você imagina. 3 noites de sofrimento, né? Não, imagina uma noite com um sofrimento que dura 3 noites. É um flagelo tresnoitado. Fulano tá com o espírito da Gerarda. Que a Gerarda era minha perturbada também, né? Aí deu essa conotação. Ou então quando o cara tá meio perdidão, né? Meio perdidão, fala, tá com essa cara de Jeremias, cadê minha farofa, né? Em áudio, a expressão Jeremias, cadê minha farofa é assim, ó.
2: Hã?
0: É.

0: Hã?
1: Isso. Jeremias, cadê minha farofa?
0: Hã? Aí, ó.
1: Do Bárbara aqui.
0: Nossa.
1: Bom dia! Bom dia, bom dia, bom dia! Canta pra nós aí! O meu filho quer chorar, vai pra cama que é lugar quente, hein? Alô, Milton, tá no Santo Antônio da Fartura, temperatura na casa dos 19 graus. Alô, Santo Antônio da Fartura, alô, Osmar!

0: dia, bom dia, bom dia, bom dia. 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Alô, gordo!
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0: Bom dia, bom dia, bom dia, bom dia! Um abraço aí a galera que tá na escuta do Manhã Sertaneja, os valorosos guerreiros, agora é o petróleo de novo, né? Polícia Militar do Estadão do Mato Grosso. Ô, Diniz, qual batalhão que você tá, Diniz? Reforça aí. Eu lembro aqui quando saiu essas viaturas da Força Tática, lá em Várzea Grande, as crianças falavam Força Tatica! Força Tatica! Ai, meu Deus do céu. Um abraço, gurizada. O Diniz, eu conheci ele tem alguns dias, né, Diniz? Caramba, velho. Esses dias eu lembrei aí, cara. 36 anos, Diniz, nós conhecemos, cara. Meu Jesus amado. Tá com Serra Golfe aí, né? Qual? Fala a patente aí que faz hora que eu não te vejo, irmão. Bom dia, mano. Sargento Diniz, tá aqui, ó. Tá aqui, Sargento Diniz. Serra Golfe também, que é SL. Manda um abraço aí pro Sargento Diniz, Cabo Nayara, Soldado Wilton e Nath, pegando a estrada sintonizada no Arizona, TKS pelo QAP sempre aí, tá bom? Deus abençoe aí, meu irmão. Hoje e sempre. Grande Diniz, ó!
1: Oh, tchá, tchá, tchá!
0: Esse Diniz é uma figura, velho. Valeu, meu irmão. Deus abençoe sempre aí. Ô, Goiânia e Paranaense, canta pra nós aí. Canta pra nós aí, Goiânia e Paranaense. Canta pra rapaziada que tá na escuta do Manhã Sertanejo aí. Isso. Tá aí, ó. Bom dia, bom dia, bom dia, bom dia, bom dia. Gurizada da caserna aí, ó. Bom dia, bom dia. Volta a falar, né? Melhor ser julgado por 7 do que... julgado por 7 do que carregado por 4, né? Força e honra que o mal sucumbe diante de vós aí. Sento aço,

Toma no subaco da outra. Pera aí, Carangue Amanda. Vambora, vambora, vambora. 5 horas e 43 minutos. Alô, e um carreira e capataz.

Muito bem, conferindo a hora agora, são 5 horas e 46 minutos. Atenção, você que é eletricista, né? Elétrica pesada aí, ó. A Elétrica 10 está contratando eletricista, viu? É, eletricista, como é que se diz aqui? Com experiência para linha de pesadas, viu? Elétrica 10 está ali anexo ao posto Aldo Mangueiras, viu? Está contratando eletricistas com experiência para trabalhar na linha de pesados, né? Caminhões. Até o time lá, mas está expandindo, né? A empresa está crescendo e está contratando mais aí. Procura o Cabeção lá, falando isso. Um abraço aí pro Cabeção e todo o time lá da Elétrica 10. Mais tarde eu vou passar aí, vocês me falam o nome, eu sei de onde, tá bom? Ô, bom dia. Mandar um bom dia aqui, rapaz. Tem gente fazendo aniversário hoje, né, rapaz? Olha que legal, Divino. Mestre Divino, ô Divino. Parabéns aí, cara.

0: E Vini está fazendo aniversário hoje. É, Deus te abençoe. 65 anos ao lado da esposa ali, dos filhos, divino ministro de Eucaristia, o caboclo bom, rapaz, do coração gigantesco. Ó, divino, que essa data possa se reprisar por inúmeras e inúmeras vezes, que Deus possa continuar te dando saúde, né, serenidade aí, e a, assim, cada um de nós tem ali os fantasmas que nos assombram ao longo da vida, né? Eu tenho certeza que você aprendeu muita coisa aí, e ele cresceu bastante depois que saiu da onde? Da origem, né? A gente só cresce quando sai da origem, né?
1: Aô, potência!
0: Daniel, canta pro Divino aí. Parabéns, Divino. Em nome de toda a tua família, dos teus amigos, dos teus alunos.
1: Olá, Gazeta. Aqui é o cantor Daniel. Eu também estou aqui no programa Manhã Sertaneja com meu grande amigo Arizona. Grande abraço!
0: Aô, mestre Divino! Deus te abençoe hoje e sempre, em nome da Dona Elza. Em nome do Vitão, da Vaninha, da Nora, dos netos aí.

Muito bem, conferindo a hora agora, são 5 horas e 53 minutos. Eu convido você a refletir sobre a mensagem de hoje. Trabalho esse que nós fazemos todos os dias e o nosso intuito ao fazer essas mensagens não é, nunca foi e jamais será mudar a religião de quem quer que seja. Deixa eu colocar para gravar aqui. Essas mensagens são gravadas nos estúdios da Rádio Gazeta FM, disponibilizadas através do Facebook Arizona Locutor Cuiabá, da fanpage Arizona Locutor Xerife Arizona. Dizer que essas mensagens são de domínio público, ou seja, você não paga nada para compartilhá-las. Pode usar onde você quiser. Essa semana que passou, eu estava conversando com um casal e perguntei para aquela jovem: você fazia parte de alguma igreja, alguma denominação? Ela falou: fazia e eu não vou mais. Falei: tá. Deixa eu te fazer uma pergunta. Você se afastou da igreja que você frequentava ou da presença de Deus? A igreja é um CNPJ. A igreja é uma estrutura de concreto, ferro, madeira, inclusive pessoas. Mas Deus está além disso. Além. Jesus foi crucificado no ano 30, 33 da nossa era. Existe aí uma paradigma aí, né? Sabe exatamente o dia foi. Porém, o primeiro templo edificado aos seguidores do Cristo foi quase 300 anos depois da morte de Jesus. Então não vem você dizer que Jesus era evangélico, porque ele não era evangélico. Jesus era judeu. Não vem você falar que Maria era católica, e Maria não era católica, Maria era judia. Então, o primeiro templo edificado a quem seguia Jesus foi quase 300 anos depois da sua crucificação e ressurreição. Que é importante entender que Jesus venceu a morte, tá? O Deus a qual servimos e adoramos, ele vive. Ele vive. Salomão, de tudo que pediu para Deus, ele pediu sabedoria. Primeira coisa que ele pediu. Ele diz no livro de Provérbios: o temor a Deus é o princípio da sabedoria. Então, se você, nessa segunda-feira, não faça ideia, hoje, 18 de maio de 2026, eu não faço ideia de como foi a sua vida nesse final de semana, de como tem sido a sua vida atualmente. Eu não tenho ideia do que você tem vivido, do que você tem passado, seja no campo espiritual, seja no campo emocional, seja no campo físico. Eu não sei, as escolhas são suas. Logo, as consequências também. E muita gente põe a conta para Deus. Põe a conta para Deus pagar. Salmo, Provérbios capítulo 4, verso 23. Eu vou ler na tradução da linguagem de hoje, que diz bem assim, ó. Provérbios 4, 23. Tenha cuidado com o que você pensa, pois a sua vida é dirigida pelos seus pensamentos. Cuidado com aquilo que você pensa. Por isso, quando a gente fala na oração da serenidade, conceda-me, ó Deus, serenidade para aceitar as coisas que eu não posso mudar. Coragem para mudar as que eu posso e sabedoria para distinguir o que eu posso e o que eu não posso mudar. 1 Pedro, capítulo 5, verso 8, lá diz assim, ó: sede sóbrios, meus irmãos, pois o diabo, vosso inimigo, anda de redor, bramando como um leão, buscando a quem possa tragar. Cuidado. Cuidado com aquilo que você pensa. Ah, mas praga de mãe pega. Se você acreditar que pega, vai pegar, porque você fica potencializando aquilo. Mas mais amaldiçoado do que acreditar na praga é quem jogou a praga no filho. Esse sim. Pai, mãe, não pode amaldiçoar filho, nunca. Mas nem por brincadeira. A Bíblia diz: tenha cuidado com o que você pensa, pois a vida é dirigida pelos seus pensamentos. Você já ouviu falar em física quântica? Você lembra quando eu era adolescente, que de repente ia numa festinha, via uma moça bonita, ou um rapaz que lhe chamava a atenção, você desejava tanto aquilo que do nada, um dia a pessoa cruzava seu caminho? Esse é o segredo. Física quântica, a gente potencializa, joga para o universo e acontece. Conheci um indivíduo e ele andava com o violão para cima e para baixo. Infelizmente, esse cara morreu de uma morte terrível. Ele falava: eu vou morrer abraçado no meu violão, vou morrer abraçado no violão. O cérebro não entende ironia. Um dia, vindo de Campo Grande para Cuiabá, aconteceu um acidente, ele sem cinto de segurança, o carro cheio, ele com o violão.

De frente, na pancada, morreu só ele. O traço do violão furou, né, o braço do violão, transpassou o pescoço dele. Morreu abraçado no violão. A palavra tem poder. Então não jogue pragas, não amaldiçoe. Diga que você é filho do Deus vivo, do Deus Altíssimo. Tem um pensamento que diz, baseado nesses dois versículos: cuide para que seus pensamentos não se transformem em palavras. Cuide para que suas palavras não se transformem em atos. Cuide para que seus atos não se transformem em hábitos. Cuide para que seus hábitos não se transformem no seu caráter. Cuide para que seu caráter não se transforme no seu destino. Foi você que escolheu a vida que você tem. Foi você que escolheu a vida que vive hoje. Possa ser que você não goste do que está colhendo, mas quem semeou foi você. Peça a Deus que te dê serenidade. Peça a Deus que te dê coragem. Peça a Deus que te dê sabedoria.

0: Que o amor, a misericórdia de Jesus possa brilhar em sua vida, que você possa entender que as palavras têm poder. Deus nos fez pelo poder da palavra. Deus nos fez a sua imagem e semelhança. Logo, nós temos poder no que falamos. O nosso cérebro não entende ironia. Cuidado com aquilo que você potencializa. Para de amaldiçoar as suas coisas. Para de amaldiçoar os seus filhos. Para de dizer que você não é capaz. Você foi feito à imagem e à semelhança de Deus. Se Jesus tivesse que morrer na cruz por você, ele morreria. Tem uma passagem no livro de Jó que estava Deus reunido com todos os seus filhos e perguntou: de onde vem Satanás? Satanás disse: de rodear a terra e passear por sobre ela. Dentro do conceito da exegese, da hermenêutica, o diabo foi diante de Zeus dizer que a terra era dele. Sabe qual foi a resposta de Deus para Jó? Para Lúcifer? Não. Observaste Jó, meu servo justo e fiel? O diabo está preocupado com quantidade, Deus quer saber de qualidade. Por isso, o céu não é assim, morreu já vai para o céu. Não, primeiro você constrói sua vida aqui, morreu, dorme. Quando Jesus voltar, ele ressuscita. Mas o céu não é para quem quer, é para quem merece, tá? Acerta a sua vida em vida, pois de morto não adianta mais nada.
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Bom dia, bom dia, bom dia, bom dia, bom dia pra galera que tá aí na escuta do Manhã Sertaneja, né? Mais uma vez, quero agradecer aqui o Lázaro, né? Que nos convidou através das mães lá do Sangradouro, né? Tive lá no último sábado. Teve uma festa lá, um evento, né, para as mães, e me convidaram para fazer uma palestra lá. Muito, muito produtivo. Meu muito obrigado a cada uma das pessoas que compareceram, né, os maridos também foram os que puderam, né? E foi bem legal, foi bem legal. Tive a honra de reencontrar o nosso amigo Zema. Fazia hora que eu não vi o Zema, né? Zema vai falar! Bom dia, Zema! Bom dia, Joelma! Bom dia a toda a família aí, né? Bom dia a todo... toda a comunidade de São Grador, São Sebastião. Eu tava meio perdido, cara, porque, assim, a gente não é da região, né? Cunhé passa por ali tudo, mas pra mim tudo era São Grador. Sábado que eu fui descobrir que tem o São Grador, São Sebastião, que ele... e tinha uma festa no domingo. Eu falei, ah, mas marcaram pra hoje? Não, é amanhã. Eu falei, mas não pode. Parei lá no boteco da Dona Denise, né? Perto da igreja de São Sebastião, lá atrás. Aí que ela ligou pra um rapaz e falou, não, a minha é amanhã. Essa das mães que é hoje no sábado. Então tudo certo. Cheguei em cima do pedido. Bom dia, muito obrigado aí, o carinho de todos. Eu não vou lembrar o nome de todo mundo aí, mas... fazia 15 anos que eu tinha passado a última vez lá, né, meu? Meu Deus do céu, Lázaro, eu lembro. 11 de agosto de 2011. 2011, cara. Fazia hora já, hein? Tá bom, foi valendo aí. Obrigado, viu? Obrigadão mesmo aí, ó. Todas as comunidades, por onde a gente entra aí, né? Conferindo a hora agora, são 6 horas e 16 minutos no horário do Mato Grosso. 6 e 16, bom dia, bom dia. Bom dia, Carlinda, na escuta da Manhã Sertaneja. Bom dia, Menezes, bom dia, Aretuza. Bom dia, Olivia. A Olivia já deu um ar da graça aqui, né? Bom dia, Olivia. Ele tá lá, esperando o mamazão, né? A ela aí, ó. Bom dia, bom dia, bom dia, bom dia. Bom dia, Olivia. Bom dia, Carlão da Shadow. Bom dia, Menezes. Bom dia, bom dia. Zaqueu Fidelis, o Keu. Zaqueu, um abraço. Vai com Deus aí, ó. Zezé de Camargo e Luciano. Bom dia, bom dia, bom dia. O relógio do Menezes está marcando 5h17, né? Tá no fuso, ele tá no Acre, perfeitamente, Carlinhos. Menezes tá no Acre, né?

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1: Bom dia, dona Classi. Dona Classi tá dizendo o que aqui? Ela montou aqui uma... Ah, ela tá no carro. Olha a neblina lá fora. Mateando em Sidrolândia, Mato Grosso do Sul. Seguindo viagem pra Primavera do Leste com mamãe e papai veterano. Né? Abraços. Manda alô pra nós. Estamos ouvindo no celular. Viemos ver os parentes. E dar uma despesa também. Mas rico, quando vai na casa de outro rico, não dá despesa, sabia? Não dá. Fiquei de boa, cara. Agora o tal do Pelego, meu pai eterno. Pelego, ele vai na casa do outro, ele leva tudo, né? Leva até a vergonha que o dono da casa tem na casa. Meu Deus do céu, você tá louco? Como é que pode? Como é que pode? Ah. Como é que pode? Não. Bom dia, bom dia, bom dia. Bom dia, mãe do Mil. Eu esqueci o nome dela, rapaz. Sábado eu vi lá a mãe do Mil. Conheci ela pessoalmente. Goiana, né? Gente boa pra caramba. Amor, você, quando você puder, manda alô pra todos os taxistas. Ô, Mil! Cadê o Mil? Mil lá da rua, Centro-Oeste Máquinas. Nesse friozinho, eu tô achando que o Mil comeu a maçã encantada, né? Hã? Ah, não. Aí o Belo dormiu, né? O Belo adormeceu. Salam aleikum, Mil. Meu companheirão, né, cara? Mil tava comigo lá na palestra, sábado. Sexta-feira eu tava passando pela rodovia dos imigrantes. Rapaz, mas fazia hora que eu não passava ali. Muito bom ali, né, cara? Tá ficando aquele trem ali, ó. Show de bola aí, hein? Bom dia, bom dia, bom dia, bom dia! Ô, Fabiano tá em Tangará da Serra. Esfriou, né, coisa? Pois é, balacabado. Você vai tomar banho, né, jovem? Não, que não tem quem aguenta, né, fi? Hã? É, vai lá, ô. Fabiano, toma um banho aí, ó.
2: Nossa!
1: É, mas toma um banho bem tomado, né? Aquele é esquentar uma água ali, quando é assim, põe um copo no micro-ondas, esquenta, moe a parte do guardanapo e vai limpando só as quinas, né?
2: Nossa!
1: É, não, tem, eu conheço, eu não quero. Pronto, falei. Alô, escute.
3: Ela
1: tá bom. O cara, quando é casado, ele não faz essas cachinhas, essas cagadas. Se der uma cagada dessa, a mulher já põe pra correr, né? Ah, você toma bem, chove. Se lava bem, lava.
3: Ela gosta demais do chapéu.
1: Bom dia, Kleber. Bom dia, bom dia.
3: Largou.

0: Bom dia, bom dia, bom dia, bom dia, bom dia. Pois é, rapaz, eu queria ir lá ver o Zema pra nós cozinhar mais, sair mais cedo, acabou que não deu certo chegar lá mais cedo, mas foi bom, Zema. Qualquer hora eu volto aí pra nós cozinhar, tá bom, meu irmão? Saudade seca, eu gosto muito de conversar com o Zema. Zema é figuraça. Grande Zé Mário, fazenda flecha desgarrada, né? Zema é boiadeiro das antigas, faz hora que mulher não pare homem que nem o Zema, né? É não, aquele ali é a raiz, né? Você viu a gurizada aí que eu falar pra você. Mas tá bom, Zema. Deus conserve você, sua família aí, cara. Todo dia você, Joelma, sua família inteira. E você faz parte das minhas orações. Sempre, sempre, sempre. Deixa eu mandar um bom dia aqui também, cara. Ó. Mandar um bom dia aqui, ó. O Arizona, toma aqui o Túlio. É, tá indo pra Barra da Arica. E friou, você vai pescar, Túlio. O Túlio disse que vai pescar na segunda porque... Final de semana tem muito desocupado na beira do rio, né? Fabiano tá falando que vai tomar um banho francês, só os pés. O Kleber já falou banho feijoada, né? Você conhece o banho feijoada ou não?
1: Hã?
0: Banho feijoada. Hã? Orelha, pé e rabo.
2: Existem coisas na vida que a gente não consegue traduzir. Mas se quisermos entendê-las, precisamos apenas abrir os nossos corações.
0: 6 horas 37 minutos, alô, Cristian Ralf! Bom dia!

0: de daí doido!
1: Oh, tchá, tchá, tchá!
0: Deixa eu mandar um bom dia aqui, o Kleber lá da churrascaria Chimarrão, ele me mandou aqui, rapaz. Você já viu falar em pé no rabo? Já não. Vamos lá. Rabada é o rabo do boi. É um prato. Tipo, vaca atolada é costela com mandioca. Porco na lama, você já viu, não? Aí, agora te peguei, né? Porco na lama. Porco na lama é lombo de porco defumado com purê de batata. Brima que fez, ah. Esse foi o que vetei. E pé no rabo, você já comeu pé no rabo? Pé no rabo é pé de mocotó com rabada. Bão pra catiça. E pé no bucho, você já experimentou?
1: Ah.
0: Pé no bucho. Ó, hoje o mercado... Ô, Cristiano, pode preparar aí que hoje... O dia inteiro vai ligeiro, né? Ah, não, choveu, esfriou. O povo pra comer uma carne cozida, como diz o mineiro, é pé daqui pra ali, né? Então, pé no bucho é mocotó com dobradinha. Então, se prepare que essa semana vai ter pé no rabo lá na Chimarrão. Nós avisa aqui. Né, Kleber? Meu Deus do céu, eu não vou nem postar que se tiver alguma grávida vendo isso aqui, vai meter um terçol no zóio da gente só de ver o vídeo. Segura, Garrincha! Bom dia, bom dia! Ei, Garrincha, vem falado! 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

0: Bom dia, bom dia, bom dia. Conferindo a hora agora, são pontualmente 6 horas e 51 minutos. Rapaz, frio, hein? Frio com neblina aí, temperatura em 20 graus na hora agora em Cuiabá. Zé Henrique Gabriel. Alô, Dona Isaura, bom dia, Marcinho do Zanoski, bom dia, Celso.
1: Alô, galera da Gazeta, aqui quem fala é o Zé Henrique.
2: Oi, gente, aqui o Gabriel.
1: Tá na

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1: Bom dia pra galera que tá ligado no Manhã Sertaneja aí, ó. Só pra jogar uma pá de cal aqui. Já avisando aqui a galera o seguinte, ó. Hoje tem interdição, hein, gente? Tem interdição programada aqui, a nova Rota do Oeste informa que a partir das 7 horas da manhã, nesta segunda-feira, daqui a pouquinho, viu? Já começa agora, né? No KM 265 aí em São Pedro da Cipa. Quem estiver trafegando pela 163-364, quilômetro 265 em São Pedro da Cipa, na pista sul, ou seja, quem estiver indo para Rondonópolis, você vai ter que entrar pelo município, viu? Dentro, vai passar pelo perímetro urbano aqui, tá bom? O desvio do tráfego para o perímetro urbano ali de São Pedro da Cipa, ok? Antiga rodovia, sempre passou antigamente. Aí, qual o motivo dessa interdição? Eles vão estar dando recuperação nas pontes sobre o rio São Lourenço. Então, respeita a sinalização aí e o limite de velocidade. Informou a nova Rota do Oeste. Parabéns a todos os aniversariantes do dia de hoje. Você que está aí assoprando as velinhas, está fazendo mais um ano de vida, né? Parabéns aí. Hoje, segunda-feira, 18 de maio do ano de 2026, na Era Vulgar. Tá caindo uma chuvinha fina, né? Chuva fina no meu para-brisa. Ah, garota aqui. Tá bom? Eu quero agradecer de coração o carinho da audiência de cada um de vocês. Meu muito obrigado a todos os nossos queridos ouvintes, patrocinadores. Vou orar por você, você ora por mim. Juntos nós oramos uns pelos outros. Querido Deus, amantíssimo Pai, que nas alturas dos céus habita, diante da sua presença, ó Altíssimo, abrimos o nosso coração e apresentamos a nossa vida. Deus, verdadeiramente o Senhor nos conhece. Conhece o nosso pensar, o nosso agir. Antes mesmo que os nossos ossos fossem formados, lá no ventre da nossa mãe, o Senhor já sabia quem seríamos. E somos gratos a Ti, ó Altíssimo, porque o Senhor nos deu a liberdade de escolha. Fomos nós quem escolhemos. Muitas das vezes não concordamos com as consequências das escolhas, mas é importante saber que somos nós quem escolhemos. Por isso, Deus, nos dê a capacidade de fazer a melhor escolha. Nos dê a capacidade de te honrar, de te louvar, não só por palavras, pois isso aí às vezes entra no automático. Que possamos, a Deus, dar testemunho do seu amor pelas nossas atitudes. Esteja na vida e no sonho de cada um dos nossos ouvintes, de cada colega de trabalho. É o que te pedimos, te agradecemos, te louvamos e bendizemos. Em nome de Jesus. Amém, amém e amém. Lembre-se que o homem não pode ir tão longe que Deus não possa alcançá-lo. O cair é do homem, o levantar é de Deus. E eu vou me despedindo na esperança de que esse mesmo Deus entrará de volta amanhã, a partir das 4 horas. O Márcio tá dizendo que tomou banho ontem, logo não precisa tomar hoje. Tá certo, né, Márcio? Vou contar pra Thalita, viu? Thalita tá sabendo disso?
2: Ah!
1: Márcio disse que tomou banho ontem, não precisa tomar hoje. Banho feijoada, né? Orelha, pé e rabo.
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0: Bom dia, os amigos e amigas da Gazeta, amanhã de segunda-feira. Olha ela aí! Hoje, 18 de maio de 2026, aquele friozinho com direito àquela garoa lá fora, né? Sejam todos bem-vindos, sou Naldinho Ferreira e o Bom Dia Gazeta até as 11.

0: Ti Amar é Meu Talento, Fred e Fabrício na Gazeta, Nova Vete, os irmãos Melim, também Ignora, Felipe e Rodrigo, Catedral, Zélia Duncan, que saudade, hein? E Não Mexe nas Minhas Gavetas, Danilo e Davi, 7h22, é o nosso Bom Dia Gazeta, aquela segunda especial pra você, uma semana abençoada. Tá com frio aí, tá? 21 graus, bora que tem dica astral pro seu signo.
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0: Alô, você de Áries, Marte trará conquistas financeiras, despesas também poderão aumentar, evite estourar o orçamento com compras impulsivas, hein? Uma negociação importante avançará positivamente, atividades comerciais estarão aquecidas e pedirão respostas rápidas.

Acerte documentos e não passe por cima dos detalhes de um contrato. A cor é lilás, touro. A entrada de Marte em seu signo agitará o clima. Tome decisões de vida, parta para ação. Coragem, atitude e poder de conquista não faltarão nesta fase. Aproveite para realizar seus desejos. Canalizar o excesso de energia na atividade física diminuirá irritações. Boas notícias financeiras, a cor é bege. Gêmeos, diminua a velocidade aí, se cuide melhor. Será ótimo momento para recriar sua imagem. Boas ideias impulsionarão a carreira. Conte com poder de persuasão, brilhantismo, elegância e diplomacia para firmar um contrato poderoso. Finalize um ciclo e se reinvente. Caminhos abertos pela frente. É, a cor é castanho. Câncer. A entrada de Vênus em seu signo nesta noite inaugurará uma fase de maior satisfação e de muito brilho. Negócios e novas relações chegarão naturalmente. Conte com magnetismo e poder de atração e amplie conexões. Os sonhos darão dicas preciosas sobre caminhos para o futuro e consolidação da carreira. Inicie amizades. A cor é branca.

0: 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Maio Amarelo, campanha de doação de sangue e conscientização no trânsito começa hoje. A campanha Maio Amarelo, União pela Vida, voltada à doação de sangue e à conscientização no trânsito com foco nos motociclistas, começa nesta segunda-feira em Cuiabá. A ação faz parte da programação de maio do Maio Amarelo 2026, do Detran de Mato Grosso, e busca conscientizar um dos grupos mais vulneráveis aos acidentes de trânsito, além de reforçar os estoques de sangue do MT Hemocentro. A campanha integra uma série de eventos que visam educar a população sobre a importância de uma condução segura e responsável. O encerramento da programação será no dia 30 de maio, com um moto-encontro na sede da Companhia Raio da Polícia Militar. O evento contará com atividades educativas voltadas aos motociclistas, como simuladores de impacto e treinamentos de segurança. As doações de sangue poderão ser feitas no MT Hemocentro, localizado na rua 13 de junho, número 1055, no centro de Cuiabá. Para doar, é necessário ter mais de 50 quilos, possuir idade entre 16 e 69 anos, apresentar documento com foto, estar em bom estado de saúde e não estar em jejum. Menores de idade precisam de autorização dos pais ou responsáveis legais para doar sangue. Da redação de Thalita Rocha para o Gazeta Express.
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0: 21 graus.
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O mais importante, tema da mensagem do dia para você. De tudo que existe, o mais importante está aí, dentro de você. São as suas qualidades de coragem, confiança e amor que querem brilhar, produzir resultados, dar-lhe saúde e paz. Coloque-as em uso, visando realização, melhoria e pacificação, e verá fluírem de dentro como um pássaro restituído à liberdade. Renove-se, trabalhe com confiança, haja com fé no dia de hoje e no dia de amanhã também. Confie nas suas qualidades, porque são de Deus. Tudo melhora por fora, para quem melhora por dentro. Você é um pássaro aprisionado quando prende as suas qualidades. Por isso, voe, mas voe bem alto e verá do que você é capaz.

0: na Gazeta tá legal, bom dia! Ouvimos aqui a Bia Fraz, o desabafo da cantora, né? Imperfeita. Careless Whisper, clássico da música internacional, 7 horas 44 minutos agora. É a nossa manhã de segunda, 18 de maio, pra muitos gelada, né? Ó, tem Leão, Virgem, Libra e Escorpião em destaque, mais dica astral.
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0: Alô, você de Leão, tome decisões sobre o futuro e impulsione a carreira. Marte trará conquistas e perspectivas positivas na área profissional. A semana já começará com sucesso, visibilidade e reconhecimento. Firme a reputação e brilhe. Uma mudança de ambiente será revigorante. Aposte em mais abertura social e expanda sua rede. A cor é preta, Virgem. Uma proposta inesperada poderá promover mudanças positivas no trabalho e no estilo de vida a partir de hoje. Marte incentivará viagens, participação em eventos e estudos. As comunicações profissionais estarão aceleradas. Brilhe, aumente a exposição, fortaleça seu prestígio e suba um patamar na carreira. Popularidade e projeção em alta, a cor é azul marinho. Libra, preparativos de viagem e conexões com pessoas de fora darão um sabor especial ao dia. Embarque em uma onda de energia positiva e movimente a vida em uma direção mais atraente. Novidades de longe manterão o astral em alta. A partir de hoje, Marte incentivará mudanças e novos prazeres. Publique conteúdos relevantes e brilhe nas redes. A cor é marrom. Escorpião. A partir de hoje, ó, Marte incentivará novos relacionamentos. É, aproveite também para solucionar conflitos nas parcerias de vida e trabalho. A partir desta noite, Vênus encurtará distâncias nas relações. Aproveite para se conectar com uma pessoa querida de fora. No amor, o clima esquentará com uma conversa reveladora e planos de viagem a dois. A cor é laranja.
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0: 21 graus.
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3: 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Chegando aí nosso Super Sequência, um dos cantores mais importantes da história do pop rock brasileiro, sim. Famoso por liderar a banda RPM, de grande sucesso nos anos 80, né? E também por emplacar aí sucessos na carreira solo, como os que vamos curtir agora. Paulo Ricardo, ó, 2, Pérola e Tudo por Nada.

0: Bacana! Com ele, Paulo, Ricardo, Tudo por Nada, Pérola e Dois.
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0: Pra encerrar, hein? Alô, você de Sagitário. Inicie uma atividade física ou um projeto de trabalho. A semana começará agitada.

0: Com muitas demandas dos relacionamentos e decisões importantes no casamento ou namoro. Aprofunde o tom das conversas. Você poderá mudar de ideia ou de opinião sobre alguém e se reposicionar nas relações com mais empatia. A cor é verde claro, Capricórnio. Fortaleça sua identidade, crie projetos, revele seus talentos. Ideias originais e inovações trarão bons resultados no trabalho. Você poderá finalizar um projeto e iniciar outro, testar ferramentas e atualizar suas tecnologias. Investimentos poderão mudar e aumentar sua lucratividade. Aí, reformulações tornarão a rotina mais gostosa. A cor é amarela. Aquário, o amor inspirará reformulações de vida e ideias de novos projetos. A semana começará com muita criatividade. A partir de hoje, você tomará decisões importantes na vida familiar, manutenções da casa e soluções de conforto. Marque presença nas redes, surpreenda, poder de atração e de conquista em alta. A cor é vermelha. Peixes, conversas esclarecedoras harmonizarão as relações familiares. Tome a iniciativa para resolver pendências e renovar padrões de conforto. Decisões importantes trarão mobilidade e espaço para o prazer. Aproveite também para ampliar contatos. A partir desta noite, Vênus intensificará o amor. Paixão está em alta, hein? A cor é branca.
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1: De volta, pessoal. Gazeta 8:17. Bom dia.

Vamos ao nosso momento especial. É com ele mesmo, o Rei Roberto Carlos. Café da Manhã. Canção lá de 1982, com participação da Maria Bethânia, Amiga.

0: Eric Land com Tarcísio do Acordeon e a música do dia, Não Te Quero Mais.
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0: Mais uma edição do Gazeta Express. O Unemate abre 656 vagas remanescentes em cursos superiores. Vamos conferir.
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0: A Unemate abriu inscrições para o processo seletivo de vagas remanescentes em cursos de graduação presencial. Ao todo, são ofertadas 656 vagas por ingresso no semestre letivo 2026/2. As inscrições são gratuitas e podem ser feitas exclusivamente pela internet até o dia 10 de junho. As vagas são destinadas, melhor dizendo, a acadêmicos com vínculo ativo ou inativo na instituição, estudantes de outras instituições de ensino superior e também portadores de diploma que desejam ingressar em uma nova graduação. O processo seletivo será realizado em duas etapas. A primeira consiste na análise documental de caráter eliminatório. A segunda será classificatória e levará em consideração o coeficiente de rendimento do candidato, conforme o histórico escolar. Conforme o cronograma, o resultado final será publicado no dia 23 de julho. As matrículas da primeira chamada começam em 24 de julho e o início das aulas está confirmado para 10 de agosto. O edital completo e demais informações sobre o processo seletivo estão disponíveis em vagasremanescentes.unemate.br. A redação de Thalita Rocha para o Gazeta Express.
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1: É Gazeta Reuters, 35, bom dia.
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1: Bora mudar, pessoal. Começar a semana com aquela delícia toda da Casa da Pizza, né? Nós temos aqui dois vouchers de rodízio de pizza para consumir na Casa da Pizza da General Melo, Music Bar ou Torres, ok? Nossas opções, Thales Lessa com Diego e Vitor Hugo, que pena, é a música 1. Pericles Graveto, música 2 e opção de número 3 com Cleiton e Romário. Participação de Zenete e Cristiano, não namora. Vote pelo WhatsApp 99987-2045. Boa sorte pra você, tá valendo!
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0: Tirando na Gazeta, participou, votou ainda não? Bora, temos um presentão, uma delícia, dois vouchers de rodízio de pizza para consumir na Casa da Pizza General Melo, Music Bar ou Torres, ok? Nossas opções, música 1 com Thales Lessa e Diego e Vitor Hugo, que pena. Péricles, opção de número 2, Graveto. E 3 com Cleiton e Romário, Zé Neto e Cristiano, e não namora. Já já o resultado, ó, pra votar, WhatsApp 999872045.
1: É o Tom.

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3: É Gazeta 8:54, Vandinha.

E beleza, quem tá levando aqui dois vouchers de rodízio de pizza para consumir na Casa da Pizza é a amiga Esther Batista do Nascimento, bairro residencial Nico Baracato. Telefone é o 99322, final 29. Parabéns, Esther Batista do Nascimento, lá do Nico Baracato. E a mais votada vencendo, Tirateima. Música 3.

0: uma banda inglesa, hein? De enorme sucesso, especialmente lá nos anos 1980. Quanta saudade, Cutting Crew, I Didn't Love Before. Zezé de Camargo, Irmão da Lua, Amigo das Estrelas, Cleiton e Romário com Zeneta e Cristiano, não namora, vencendo o tira-tema. E bora destacar o alô, alô dos nossos amigos e amigas, né? Boa parte sentindo frio nesta manhã de segundona, 18 de maio. WhatsApp Gazeta 998720045, manda. Bom dia, amigo Naldinho, é Laura Cristine, estamos ouvindo você, manda alô aqui para minha mãe Angelina, minha filha Letícia Cristina, no Industriário 2, excelente semana, aquele abraço para você, para a família, querida amiga Laura Cristina. Bom dia, Fabrício, rapaz, Roberto também, o Luiz, né? Estão no trabalho agora, uma boa semana aí para vocês, bom trabalho. O Fabrício tá triste, rapaz, de cabeça inchada. São Paulo perdeu mais uma, né, Fabrício? Ó, já pode se acostumar aí, viu, amigão? Vitor Hugo, bom dia!
1: Bom dia, meu amigo, todo por cá, manda abraço pra nós aí. Fernando, linha 302, Fábio, na linha 308, Fábio, a 16, pro Rodrigo, pra Dalila, pro Armando, pro Zé Roberto, pro Robertinho, pro Ivinei, pro Índio, pro Laureci, pro Zazão, pro Glauco, pra minha mãe Chica do Jucal, pro Zé Conquista da Vaz, Cabeção e Latão, pros amigos da Caribe Transporte, Ezequiel, Gilmar, Figueiredo e Reis, pros amigos da Integração Transporte, Ademil e Bomba. Estamos aqui na recuperação, dia primeiro nós está de volta, Naldinho. Manda para nós um orgulho para abençoar a nossa semana. Tá
0: grande, Vitor Hugo. Oraide, bom dia.
2: Bom dia, Naldinho. Aqui é Oraide do bairro Residencial Cochipó. Quero mandar um alô para minha família Fernandes, para meus irmãos Anderson, Armando, para a Valentina, minha neta, aos moradores aqui do bairro. Para você uma ótima semana, um ótimo
0: muito
2: trabalho.
0: Obrigado.
2: Tá na Gazeta? Tá legal.
0: Ah, aquele abraço. Valeu. Ah, bom dia, Naldinho. Amei a super sequência aí com o Paulo Ricardo. O Topo Gijo mandou bem demais. É a Marisete Cristo, lá do Itororó, em Várzea Grande. Bacana, né? Paulo Ricardo, matando saudades aqui em nosso super sequência. Uma excelente semana para você também, amiga Marisete Cristo. Alô, Itororó, Várzea Grande. Natalino, bom dia.
3: Bom dia, Naldinho. Natalino Nativa. Naldinho, tá na Gazeta, tá legal, né, Naldinho? Naldinho, e o Corinthians, Naldinho? Só três, né? Ei, Naldinho. Tem aquele ditado: quem ri por último ri melhor, né?
0: Será, Natalinho?
3: Ei, Naldinho. Ó. Ah. Malvadão tá chegando,
0: Malvadão tá chegando.
3: Naldinho, aí eu gostaria de pedir uma música amanhã. Eu queria isso pra minha namorada ali. E um abraço pra todos os flamenguistas.
0: Valeu, aí. Natalino. Naquela esperança com o Malvadão. Ô, Natalino, não esqueceu de um detalhe, né? O Corinthians permanece na Copa do Brasil, amigão. É isso aí. Maria Clara, bom dia.
4: Bom dia. Aqui é Maria Clara da Fazenda Mimoso. Tô passando aqui para desejar os parabéns aí para Fabiano. Tá fazendo aniversário hoje. Que Deus abençoe ele. Gostaria de pedir uma música aí do Nando Moreno. Tá na Gazeta, tá legal. Aí é o Friozinho, Naldinho.
0: Pois é, chegou de volta, né? Ô,
4: manda um alô pro nosso amigo Afonso.
0: É Afonso, tamo lá junto. No Industriário 2. Abraço, Maria Clara. Ô, Fabiano, toda a felicidade do mundo aí pra você, viu? Feliz aniversário. Maria Conceição, lá do Residencial Santa Inês, também curtindo o nosso Bom Dia Gazeta. Ótima semana pra você, Maria Conceição. Celso Marcos,
5: bom dia, meu nobre amigo Naldinho Ferreto. Naldinho, uma excelente e abençoada semana, meu irmão, pra você e para todos os ouvintes da Gazeta. Naldinho, manda um alô pra minha comadre Luciana, tá na escuta aí, da melhor sempre.
0: Abraço, Luciana.
5: É sua fã aí de carteirinha,
0: muito
5: beleza?
0: Obrigado, forte abraço.
5: Porque tá na Gazeta, mano, velho. Tá legal.
0: Edna tá ouvindo a gente em Chapada dos Guimarães. Ótima semana pra você também, Edna. Aqui tá frio, imagino, em Chapada, hein? Gelado, né, Edna?
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9: 20 graus.
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Grande sucesso da dupla Bruno e Marrone, Matando Saudades, cantou junto aí, foi Ligação Urbana. Horizonte de Emoção, Grupo Revelação, aquele pagodinho diferente na nossa manhã de segunda. Cadeira cativa lá no início, Zé Neto e Cristiano, 9 horas 27 minutos. É o Bom Dia Gazeta até às 11. Muito obrigado pela sintonia, pela preferência e carinho de todos nesta manhã que para muitos está gelada, né? 20 graus, pessoal.

Chegando mais uma edição do Gazeta Express, vamos falar de futebol. Gazeta Express. 16ª rodada do Brasileirão. O Internacional bateu o Vasco por 4-1 no Beira-Rio. Com o resultado, o Colorado está em 11º e o Cruz Maltino em 12º. Bom também para o Atlético Mineiro, que venceu o Mirassol por 3-1 em casa. Resultado que deixa o Galo no meio da tabela. Já o Mirassol permanece na vice-lanterna, é o 19º. O Fluminense venceu São Paulo por 2-1 no Maraca e assumiu a 3ª posição. Já o Flusão segue em 4º. Palmeiras e Cruzeiro empataram em 1-1. O resultado faz o Alviverde se manter na liderança. Já a Raposa está em 12º. O Curitiba bateu o Santos por 3-0. Com esse resultado, o Coxa está em 7º. Enquanto o Peixe segue flertando contra a zona de rebaixamento em 16º. Com hat-trick de Arthur Cabral, Botafogo venceu o Corinthians por 3-1. Foi a 9ª colocação e empurrou o Timão para

0: ritmo, abrindo o Z4. Já as partidas entre Bahia e Grêmio e também Atlético Paranaense e Flamengo terminaram empatadas em 1-1. Na tabela, o rubro-negro continua em segundo, o Furacão em quinto, Bahia em sétimo e o Imortal em 15º. Ainda teve o Bragantino, que bateu Vitória por 2-0, e o Remo, que venceu a Chapecoense por 3-2 de virada. Com o resultado, Massa Bruta está em sexto, o Vitória em 14º, o Remo em 18º e a Chape permaneceu afundando na lanterna da competição. Da redação de Thalita Rocha para o Gazeta Express.
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daquele jeito, lambadão na Gazeta pra aquecer os amigos e amigas. É do frio, né? Que tá de volta à nossa região. E você se movimentou aí com o Real Som, espantou o frio com o pé do pecado, foi? Maravilha! Ouvimos também o Dean Diamond, Remember, I Love You, que saudade dessa. E Murilo Huff lá no início com Saudade Estranha, 9 horas 48 minutos. É o nosso Bom Dia Gazeta, muito obrigado pela sintonia nesta manhã gostosa. Gostou mais ou menos, né? Tem gente que tá sentindo aquele frio. O Rodrigo Correia lá do Cinturão Verde, região do Pedra 90, motorista, pro aplicativo Tá Ligado na Gazeta. Muito obrigado, amigão. Bom dia, Naldinho. Aqui é Manuel.

de Rosário Oeste, manda alô aqui pra gente, hein, Rosário? Estamos ouvindo a Gazeta, muito obrigado, Manuel Silva. Amigos e amigas também em Rosário Oeste, aquele abraço. Olha só, Genilson Amorim, rapaz, mentiroso. Bom dia, Naldinho, hoje já banhei, a água tá boa. Ei, Genil, conta outra. Genilson Amorim, bairro Carumbé, nosso amigão. Valeu. É, Naldinho, bom dia. Eduarda Leite passando para desejar excelente segunda-feira. É, abençoada por Deus. Toca aí um lambadão. Ofereço para os meus filhos Benedito, Laura e Josiane, meus netos, genros, nora, amigos Catarina, Elísio, Karine, Anderson, Carol, Alan, meus sobrinhos Silvio e Márcia. Também a minha cunhada Rosinha. Forte abraço para você, para a família, para os amigos aí, tá bom? Querida Eduarda Leite, lá do Jardim Glória.

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0: Bom dia!
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2: Então solta o PT, véi! 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

0: Then I Need, sucesso internacional, Olivia Dean, na Gazeta. Só Pancada, Felipe e Ferrari com Diego e Arnaldo, também a de Brita e Samuel. Romance Rosa, é o nosso Bom Dia Gazeta. Manhã de segunda e segundo, ó a segundona aí. Amigo Djalma, rapaz, esse é flamenguista roxo. Ó, Djalma, bom dia, meu amigo.
1: Bom dia, Naldinho, bom dia. Aqui é Djalma, da toca do Boi Souza Lima, Naldinho. O que aconteceu com o Timão, Naldinho? Foi uma babada de treino, Naldinho.
0: Acontece.
1: O Salvador empatou ontem, mas quarta-feira nós vamos ganhar para o Libertadores e ganhar o Palmeirinha também sábado, né?
0: É, tá otimista.
1: Vamos sumir a ponta aí, Naldinho.
0: Será, meu amigo?
1: Manda aí um lambadão para gente, para animar esse friozinho aí que está fazendo hoje a nossa capital. Quero desejar uma ótima semana para todos aí, todos os moradores do bairro, para você e para todos da rádio aí. Um grande abraço, tá na Gazeta, tá legal,
0: né? Abraço, Djalma. Júnior também tá ligado na Gazeta. Alô, Júnior.
2: Bom dia. Júnior. Estou aqui, mando um abraço aqui pro pessoal da Agrovila das Palmeiras.
0: Alô, Agrovila.
2: De perto da Serra do São Vicente. Manda um abraço também pro pessoal do Pedra 90 aí, um abraço pro povo aí, tudo.
0: Opa.
2: Aí, tá bom? E estamos aí curtindo a Gazeta, escolhendo aquele friozinho, bom demais. Um abraço.
0: Muito obrigado, meu amigo. Bom dia, Naldinho, manda abraço aqui pra gente. É o Leonardo e os amigos de serviço, né? Ele tá dizendo que não está frio lá na cidade dele, né? Na cidade que ele tá trabalhando neste momento. Tá curioso para saber onde é que é, né? É onde não tá fazendo frio, é lá em Nova Bandeirantes. Valeu, meu amigo. Aqui tá daquele jeito, viu? Bom dia, Grande Conrado, bairro Novo Paraíso. Obrigado pela sintonia. Ótima semana para você, Conrado.

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2: Aquele jeito, 20 graus.
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0: A música do dia a dia volta com Eric Land e Tarcísio do Acordeon, Não Te Quero Mais.
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0: Chegando mais uma edição do Gazeta Express. Olha, frente fria derruba a temperatura em Cuiabá e traz chuva nesta semana. A chegada de uma frente fria ao centro-oeste derrubou as temperaturas na capital e deve manter a temperatura mais amena nos próximos dias. Hoje, o dia já amanheceu com temperaturas mais baixas e previsão de pancadas de chuva pela manhã. Ao longo da tarde, o sol aparece entre muitas nuvens, enquanto a noite segue com céu bastante encoberto. Mínima de 20 graus e máxima de 25. Na terça, a mínima cai para 18 e a máxima não deve passar dos 24. O dia será marcado por muitas nuvens e períodos de céu nublado, com possibilidade de chuvas isoladas. Na quarta e quinta,

0: o sol volta a aparecer com mais intensidade pela manhã, mas ainda acompanhado de nebulosidade durante a tarde e a noite. A temperatura sobe um pouco, variando entre 19 e 28 graus. Na sexta, o cenário continua parecido. Os termômetros devem variar entre 18 e 27 graus, mantendo as manhãs frias e as noites mais agradáveis. A redação de Thalita Rocha para o Gazeta Express.
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0: É Gazeta 10h33, bom dia!
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0: Oh, tchá, tchá, tchá. Pode aumentar o volume aí, dar gás na sua máquina sonora. Vem comigo, vamos curtir o segundo peão desta segundona. Tem saudade? Sim, com João Paulo e Daniel, Léo e Rafael e ainda o Rafa Garcia com Kleber e Cauã.
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0: Tchá, chegando a Pião Gazeta. Primeira edição de hoje, pra aquecer, pelo menos o coraçãozinho aí da moçada, né? Rafa Garcia com Kleber e Cauã Paradeiro. Dia Menos Country, Léo e Rafael lá no início da nossa festa. Desejo de amar, uma grande saudade com João, Paulo e Daniel.
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3: É Gazeta 10h53. Daqui a pouquinho tem ela por aqui. Darlin Rodrigues, 3 da tarde. John Schimansky, 8 da noite. O Max William. Aquela semana especial a todos os amigos e amigas. Volta amanhã às 7 com Bom Dia Gazeta. Até lá. Valeu!

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0: bom dia.
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0: Bom dia pra você ligado aqui na Gazeta. Segunda-feira, 18 de maio de 2026. A partir de agora, mais uma edição do nosso Showbiz. Mas até uma da tarde, dá umas três o ligação. Ótima segunda pra você, onde quer que você esteja aí com o rádio ligado. Estamos juntos, então, mais uma semana, graças a Deus. Deus nos dando a oportunidade de uma semana novinha. Seja abençoada pra todos nós.

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0: do mundo acontece hoje. Essa é a notícia mais importante do dia. Hoje acontece a convocação da seleção para a Copa do Mundo. E aí, será que o Neymar vai? Ele vai ou não vai? E o Endrick, será que vai? Então, morre Giovani, ídolo do Vasco, símbolo do futebol capixaba. Filme inspirado no Green Day ganha estreia nos cinemas. Eu vou te contando no decorrer de hoje os babadinhos que tem hoje pra contar, tá? 11h13, mas vamos aguardar a convocação pra Copa do Mundo, né? A convocação da seleção dos jogadores. Essa sim é notícia importante que vai tomar as redes sociais hoje, né? Estamos ansiosos pra ver. 11h14.
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0: Olha aí, Rafaela, aqui na Gazeta. Coisa linda. A música Medo.
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0: 11h17. Bom dia pra você, bom dia, bom dia.
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0: 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É o nosso show business aqui na Gazeta FM, até logo mais uma da tarde, onde quer que você esteja aí. Uma excelente segundona pra você, segunda-feira, 18 de maio de 2026, temperatura boa. Nos termômetros agora 21 graus, viu? Que coisa boa, né? Tá fresquinho, tá gostoso hoje. Bom, vamos no intervalinho rápido, já venho com mais música. Daqui a pouco tem os babados aí das celebridades, da internet pra contar pra você. Agora, atenção, sorteados do Casa Cuiabana devem apresentar documentos a partir desta segunda. Agora em mais um. Começa hoje o prazo para que os 500 candidatos sorteados como titulares e suplentes no programa Casa Cuiabana apresentem a documentação comprobatória exigida pelo edital. O atendimento segue até sexta-feira, das 8h30 às 5h30 da tarde, na sede da Secretaria Municipal de Habitação e Regularização Fundiária, localizada na Praça Alencastro, térreo da Prefeitura de Cuiabá. A etapa é obrigatória e presencial, conforme

0: estabelece o programa. O prazo é improrrogável e o não comparecimento ou a entrega incompleta dos documentos resultará em desclassificação automática. De acordo com a secretária da pasta, Michele Dreher, o sorteio não garante a concessão do imóvel. Agora é a nova fase de comprovação. Só terá direito à contemplação quem passar pela análise documental. 11 e 18, bom dia.
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9: Hora certa, 11h26. Bom dia, ótima hora do almoço. Pra quem almoça comigo agora aqui na Gazeta, que delícia, hein? Hora abençoada demais da conta. Graças a Deus eu chego na hora do almoço pra te fazer companhia. Vamos ouvir a nova do Zezé de Camargo aqui na Gazeta, que é linda demais.

Coisa mais linda, ouvir o Gregory Abbott aqui na Gazeta FM esse horário, hein? Bem na hora do almoço, que delícia. Shake You Down, maravilhosa. Nosso show business aqui na Gazeta. Mato Grosso vai sediar pela primeira vez uma feira voltada exclusivamente ao turismo de observação de aves e biodiversidade. A estreia da Conecta Avistar Mato Grosso foi anunciada nesse fim de semana durante a Avistar 2026, em São Paulo, considerada a maior feira de observação de aves da América do Sul. O evento será realizado no segundo semestre de 2026 em Sinop. A proposta é impulsionar o chamado bird watching, né? Que é a prática de observação das aves e consolidar o Mato Grosso como um dos principais destinos brasileiros nesse segmento, com mais de 600 espécies de aves catalogadas entre os biomas Pantanal, Cerrado e Amazônia. O Mato Grosso já desponta como referência nacional no turismo de natureza. A escolha de Sinop ocorreu porque a cidade aparece entre as que possuem maior número de espécies de aves registradas no Brasil e conta com mais de 10 reservas florestais urbanas. Então tá aí, ó, a proposta é impulsionar o chamado bird watching, que é a prática de observação de aves. Eu lembro do meu avô por parte de mãe, né, meu avô materno, ele gostava demais. E uma coisa que eu acho muito interessante, porque o meu avô gostava, meu avô Firmino, que Deus o tenha, é que as aves daqui do Mato Grosso parece que não são as mesmas que tem lá no estado de Minas Gerais, por exemplo. Não é? Eu não sou conhecedora de aves, mas é muito engraçado que lá em Minas, por exemplo, tem muito João de Barro. E aqui a gente vê pouco João de Barro, né? No entanto, a gente vê muito sabiá aqui. E lá em Minas já não tem tanto sabiá. Olha que engraçado. Olha ela sabendo de aves, querida. É porque, como eu falei, meu avô gostava demais. Ele era um observador de aves, né? Nada tipo esse para participar desse evento, mas ele gostava demais. E aí eu aprendi, tá? E eu sei que aqui tem muita ave que lá em Minas não tem. E que muita ave que tem lá, às vezes aqui não tem. Será que tem isso mesmo, gente? Quem entende de ave aí me fala se é verdade. 11:37.

Coisa mais linda, hein? Taylor Swift aqui na Gazeta FM, Betty Davis Eyes. Muito linda, nossa. Então, hoje a gente tá inspirado, né? Que delícia de programação, hein, Topinho? Nossa, que delícia. Tá gostoso hoje. Ouvimos Betty Davis Eyes aí, né, com a Taylor Swift. Teve Imperfeita Bia Fraso, Shake You Down, Gregory Abbott. E também teve Você Zé de Camargo. Agora são 11h42, uma excelente hora do almoço para você ligado aqui na Gazeta. Gente, a convocação da Seleção Brasileira para a Copa do Mundo de 2026 será realizada hoje, às 16h. Para quem quer assistir, o evento terá transmissão da Globo. Né, o anúncio dos 26 jogadores que vão defender o Brasil no Mundial será feito pelo Ancelotti em evento no Museu do Amanhã, no Rio de Janeiro. Os nomes escolhidos sairão da lista de 55 pré-convocados que foi enviada à FIFA na última semana. No dia 27, os convocados vão se apresentar na Granja Comari, em Teresópolis, para iniciar a preparação para o Mundial. E aí, o Neymar vai ou não vai? O que você acha? Ah, será que ele vai? Eu queria que o Endrick fosse, hein, gente? Eu queria, mas não sei o que lá, que o Endrick não tem bom relacionamento com os jogadores, porque os jogadores não dão moral, porque o menino joga bem, entendeu? Pra eles é um incômodo o menino chegar tão rápido e eles terem demorado um pouco mais. Tô acompanhando pra caramba, hein, nas redes sociais, assistindo bastante.

0: Então, tomara que ele vá, o Endrick. Eu quero que ele vá. Tomara que o Ancelotti coloque ele, né? Menino novo, com gás. Ah, não sei o que, mas o povo fala mal dele, pererê, pererê. Os jogadores não estão dando espaço pra ele, porque ele entra em campo e faz. Pronto, acabou. E o Neymar é porque precisa do marketing que o Neymar traz pra seleção, né? O Neymar acho que vai. 11h43, vamos esperar pra ver.
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0: Tá na hora de mais uma super sequência aqui na Gazeta FM. Sabe quem vem agora em mais uma super sequência aqui na Gazeta? Cantora Shania Twain. Combina demais com o clima de hoje, não é? Verdade, combina. Shania Twain confirmou o lançamento do projeto Little Miss Twain. Trabalho mistura autobiografia com ficção, não é? Em torno da personagem Dirty Rose, focado em homenagear as origens. A artista revelou que as novas canções e a autobiografia resgatam o período anterior aos 30 anos dela, antes do sucesso mundial, né? O lado que os fãs ainda não conhecem. A cantora assumiu o posto de apresentadora principal de uma premiação na Academia de Música Country em Las Vegas, celebrando uma relação de longa data com esse evento aí, longe dos holofotes. A cantora Shania Twain divide o tempo entre uma rotina no campo e em grandes propriedades rurais, incluindo uma fazenda na região de Las Vegas que ela tem, né? Para proteger a voz operada, manter a energia, ela não consome alimentos sólidos nos dias em que faz show. Você sabia disso? Pois é, os clássicos álbuns de sucesso permanecem em alta. A lenda do country tem a sua trajetória marcada por recordes de turnês e números estrondosos de vendas, né? Ela continua bombando, assim, comercialmente falando, a cantora Shania Twain. E ela realmente tem essa ligação com o campo, né? Que a trouxe aí para os holofotes em todo o mundo. From This Moment On, a primeira, The Woman In Me é a segunda. E para encerrar tem Don't. Super sequência, Shania Twain.

0: cantora Shania Twain aqui na Gazeta FM pra gente curtir bem gostoso com esse climinha na hora do almoço. Ela tá com 60 anos, sabia? Eu fui pesquisar aqui. A cantora Shania Twain nasceu em 28 de agosto de 1965, olha. Tá com 60 anos a Shania Twain. E tem, como eu falei no início da Super Sequência, um projeto novo aí de músicas novas pra nós. Muito bom, Super Sequência, Shania Twain, meio dia 6.
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4: Temperatura 21 graus.
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ouvintes, né? Isso aqui na Gazeta FM, tá na Gazeta, tá legal. Ótima hora do almoço pra você ligado, ligado aqui na Gazeta. Qual Zarme não se brincar? O Spotify precisou voltar atrás e corrigir uma publicação que anunciava o Drake como o dono da música mais ouvida em um único dia em 2026 com a música Making the Cry. Os fãs atentos do BTS rapidamente notaram o erro e provaram com números que o grupo sul-coreano segue no topo com a música Swim, lançado em março. A plataforma Spotify explicou que houve uma falha na revisão anual que acabou somando os dados de duas faixas diferentes do Drake. O recorde da maior estreia musical do ano foi devidamente devolvido ao BTS, mas o Drake não ficou de mãos abanando, né? Com o lançamento triplo, surpresa, dos álbuns Iceman, Rabbit e Made of Honey, ele ainda segura os títulos de artista e álbum mais ouvidos em 24 horas no ano. Mas tá aí, o Spotify teve que voltar atrás, assumiu um erro, tirou o recorde do Drake, depois

Os fãs do BTS falaram: não, não é o Drake que tá, não, em primeiro lugar, não, é o BTS. Olha aí, hein, o pessoal do K-pop, né? Ó, fizeram o Spotify tirar, mudar lá um ranking, né? Meio dia 19, a Thalita que é fã do BTS. Verdade, ela é fã. Tá atenta no BTS. Meio dia 19... Eric Land chegando agora. A música do dia, Eric Land, tá artista do acordeon. Não te quero mais.

A música do dia volta ainda hoje, Nath, quero mais. Show, show, acordeão com Eric Land na boa de hoje, viu? Fica ligadinho, ligadinha. Vamos falar da Shakira. A Suprema Corte da Espanha absolveu a cantora Shakira de acusação de fraude fiscal, ordenou que o Tesouro a reembolse em mais de 60 milhões de euros, cerca de 350 milhões de reais, né? A informação foi divulgada pela agência Reuters nessa segunda-feira. No início desse mês, a Justiça Espanhola arquivou uma segunda investigação de uma suposta fraude fiscal contra a Shakira, depois de a promotoria e o procurador do Estado optarem por não apresentar a acusação contra a cantora. O juiz determinou que as autoridades não conseguiram provar que a Shakira passou mais de 183 dias na Espanha em 2011, conforme exigido pela lei espanhola para ser considerada residente fiscal no país. Na época, a agência fiscal argumentou que Shakira estava ligada à Espanha por meio de seu relacionamento com Gerard Piquet e tinha o seu centro de atividades no país. Mas a alta corte decidiu que as multas eram ilegais, pois estavam baseadas na suposição de que o domicílio fiscal da recorrente era na Espanha para o ano fiscal de 2011, um fato que não foi comprovado, né? De acordo com uma nota, Shakira afirmou que espera que a decisão abra um precedente para milhares de cidadãos comuns que são abusados e esmagados todos os dias por um sistema que os presume culpados e os força a provar a sua inocência enquanto enfrentam a ruína financeira e emocional. Então tá aí, a Shakira foi absolvida de fraude fiscal na Espanha. E agora o Tesouro vai ter que reembolsar

0: sala em mais de 60 milhões de euros. Meio-dia e 24, tá na Gazeta, tá legal? Tão gostoso escutar a Shakira, né? Ó que delícia! Muito bom, muito bom! Meio-dia e 24, vamos pro intervalinho rapidinho. Já venho com mais música pra você. Você confere agora, Cuiabá implementa botão do pânico pra proteger servidores em UPAs e hospitais. Servidores da Rede Municipal de Saúde de Cuiabá passarão a contar com um botão do pânico integrado diretamente à Polícia Militar para acionar socorro imediato em casos de agressões, ameaças e situações de violência dentro das unidades de saúde da capital. A ferramenta faz parte do programa Vigia Mais Saúde, lançado pela Prefeitura de Cuiabá em parceria com a Secretaria de Segurança Pública. Na prática, o sistema funciona por meio de um botão físico no aplicativo, no celular ou até comando de voz com a palavra-chave cadastrada. Assim que acionado, o pedido de ajuda chega ao CIOSP em cerca de 5 segundos e passa a ser tratado como ocorrência de prioridade máxima. O sistema também está conectado às câmeras do programa Vigia Mais MT, possibilitando monitoramento simultâneo das ocorrências. O programa foi criado depois de episódios frequentes de confusões, ameaças e agressões registradas em unidades de urgência e emergência da capital. A implantação começou nas 4 UPAs de Cuiabá, além do Hospital Municipal, Hospital São Benedito, Policlínica do Pedra 90 e Centro Médico Infantil. Ao todo, 106 profissionais já foram cadastrados para utilizar a ferramenta O Botão do Pânico. Aí, ó, Cuiabá implementa um botão do pânico para proteger servidores em UPAs e hospitais. Meio-dia e 26. 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
1: Hora certa, 12:33.
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1: Muito bem, mais um Tira Teima aqui na Gazeta. 999-8720-45. É hora de você votar naquela que você gosta mais. Eu vou tocar três pra você. Tá bom? Três músicas pra você escolher aquela que você gosta mais. Presta atenção no presente. Hoje eu tenho um voucher da Bono Pneus com direito a alinhamento e balanceamento, mais check-up de 50 itens no seu veículo. A Bono Pneus fica ali bem no início da Getúlio Vargas, sabe? 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Então eu acho sensacional você participar agora para ganhar esse alinhamento e balanceamento lá na Bono Pneus. Você vai gostar demais. E mais check-up de 50 itens no seu carro. Bora participar então? Atenção, meninos que querem agora ganhar um alinhamento e balanceamento, né? Meninas também, mas mais é homem que presta atenção, né? É, a gente não presta não. Às vezes o cara ganha e faz no seu carro aí, ó. Né? Você, esposa, enfim. Bora então.
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1: Danilo e Davi, a 2 vem com Juan Victor e Augusto Dávila. E a terceira.

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1: Mais um tiratema, gente. É só votar agora aqui no 99987-2045, tá? É nesse WhatsApp. Você vai ganhar aqui um bono, aliás, um voucher da Bono Pneus ali na Prainha. Um voucher da Bono Pneus com direito a alinhamento e balanceamento, mais check-up de 50 itens no seu veículo. Olha que beleza. 999-87-2045, seu nome, nome do bairro e a música que você gosta mais. Manda aqui pra mim.
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9: Muito bem, resultado de mais um Tira Teima. Eu falei pra você votar, foi ou não foi? Foi, eu falei pra você escolher. Dessas três músicas aqui que eu acabei de tocar agorinha, a que você gosta mais pra gente ouvir mais uma vez agora. Ó, toquei Que Pena, Thales Lessa com Diego e Victor Hugo. Teve Peraí, Juan, Victor e Augusto Dávila. E Não Mexe Nas Minhas Gavetas, Danilo e Davi. A mais pedida, então eu vou tocar de novo. E quem ganha o presentão desse momento? Presta atenção, presta atenção. Ó, que beleza. Um voucher da Bono Pneus com direito ao alinhamento, balanceamento e check-up de 50 itens no seu veículo. Que beleza, que beleza. Olha a Bono Pneus conosco aqui no Tira Teima. Quem ganha? Elson Robson Gomes de Oliveira, Pedra 90, 99349, final 17. Elson Robson Gomes de Oliveira, Pedra 90, 99349, final 17. Elson, você ganhou, tá bom, querido? Só passar aqui na Gazeta. Pra retirar o voucher com a Naira. A música vencedora.

0: grande, gostosa, lá na Gazeta, essa música, né? Ah, delícia! Ed Brito e Samoyama aqui na Gazeta, Romance Rosa.
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0: Nem é tanto pela letra da música, eu sou muito de prestar atenção na letra da música, sabia? Eu gosto de ficar prestando atenção, assim, na história da música, na letra da música, né? O que que diz a música... Essa música ainda é nem tanto pela letra dela, nada, é mais pela melodia. Ai, ai, ai, ai, ai, amor, você é a rosa que me dá calor, né? Ai, gostoso, gostosa. Então vamos encerrar o show business, vamos. Vou encerrar o show business agora aqui, acabou. Aí, daqui a pouco, a partir da 1 da tarde, tenho ligação. Ligação de segunda-feira é uma luta, tá? Nossa Senhora! É, ligação de segunda-feira, vocês ficam com uma preguiça de participar, né? Imagina hoje que tá frio, então. Temperatura 20 graus nesse momento. Vocês vão me deixar sozinha hoje aqui no programa? Vão? Deus é mais. Segunda-feira já é uma luta, viu? É. Segunda-feira o povo desaparece do WhatsApp e me larga aqui sozinha nesse programa. Aí hoje tá frio, quer ver? Vou até ver aqui como é que tá o WhatsApp já. Aí, ó, tô falando, tá igual água de poço, igualzinho água de poço. Nem mexe. Vem, gente, não me deixa sozinha só porque tá frio, não. Hoje aqui na Gazeta teve uma carne com mandioca gostosa, acabei de comer. Boa, que é pra dar uma esquentada, entendeu? Pra dar uma animada, acabei de almoçar, tô no jeito. Me conta como é que foi aí hoje, se você comeu um negócio que esquenta também, como é que tá o clima, se você hoje não tá nem trabalhando, tem gente que nem trabalha quando tá assim igual tá hoje, ó. 99987-2045. Vem comigo, vamos até as 3 da tarde.
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0: Temperatura 20 graus nesse momento.
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6: Começando mais um Ligação aqui na Gazeta, a partir de agora, até logo mais, às 3 da tarde, 999-87-2045. A partir de agora eu quero você comigo aqui no programa, viu? Geralmente segunda-feira é preguiçosa, que nossa senhora. Vamos fazer diferente, hoje vamos animar, vem comigo, vamos animar a segundona, vamos animar o frio, vamos esquentar junto. Vamos até às 3, a primeira Zé Neto e Cristiano.
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0: Essa é a Mártica, aqui na Gazeta FM Toy Soldier. 1:16, tá na Gazeta, tá legal. Quem tá comigo no programa, meu amigo Batoré, tá aqui. Ô, Batoré!
1: Boa tarde, Dário.
0: Boa tarde.
1: Tá bom, Batoré?
0: E aí, Batoré?
1: Semana abençoada e produtiva, hein? Uma boa segunda-feira.
0: Amém, Batoré.
1: Deus abençoe e proteja nosso dia aí, tá bom? Manda um alô a todos os ouvintes da Gazeta na escuta aí, Dário. Tamo aqui. Indo ali em busca do Jaciara levar o suquinho da mimosa, mais um dia, fresquinho.
0: Opa!
1: Lá do Campo Verde, gostosinho de trabalhar, bom demais, tá bom,
0: bom Dário?
1: Manda um botão pra nós aí, o João Carreiro e Capataz.
0: Tá bom, Batoré?
1: Tá na escuta aí.
0: Tá bom.
1: Semana abençoada pra nós. Com Deus, tudo de bom!
0: Com Deus, Batoré! Você não falou aí, Batoré, nesse áudio tá. Tá, como é que é? Tá garoando, tá nebrinando, tá tudo coisando aí hoje. Ele mandou um áudio pra mim aqui, ele falou, Dário, ó, aqui hoje tá nebrinando, tá garoando. Tá esfriando, tá tudo coisando hoje aqui. Ai, ai. Falou, Batoré. Oi, boa tarde. Dani,
2: boa tarde, tudo bem?
0: Tudo, graças a Deus.
2: Oi, esse friozinho.
0: Gostoso,
2: não gosto,
0: né?
2: Não de frio, não.
0: É.
2: Aí eu gostaria muito de ouvir a música Eu Te Seguro com Pandas.
0: Tá
2: ofereço
0: bom
2: pra você, pra todos os ouvintes, pra quem gostarem da música e tá na Gazeta, tá legal.
0: Tá bom, Ivani, minha linda. Um beijo pra você, bom friozinho.
3: Boa tarde.
0: Tudo bem?
3: A mulher da voz meiga.
0: Opa, eu mesmo.
3: Eu tô ouvindo a Gazeta FM.
0: Opa.
3: Você não está sozinho, darling.
0: Oh, coisa boa. Eu vou
3: pra nós aí. Ah. Sertanejo universitário.
0: Tá positivo? Bom. Positiva. Eu vou mandar a do Panda então, Valdir. Vai te agradar. Ela é bonita essa música. Aumenta pra ouvir. Obrigada, querido. Tem.

0: Te seguro. Mais uma ligação aqui na Gazeta, 999872045. Ligação. Ótima tarde pra você. Ligação aqui na Gazeta, o programa começou agora, então tem chão ainda pra eu poder tocar a sua música, tá? Tem chão ainda, você pode e deve gravar um áudio, mandar aqui pra mim, participar aqui comigo. 999872045. Nós vamos juntos até as 3 da tarde, então. Tá bom? Grava o áudio. Manda aqui, eu tô esperando. Eu vou ali no intervalinho, vamos faturar rapidão e eu já venho com mais música então pra você. O aplicativo do Bolsa Família tem novas funcionalidades a partir de hoje. Gazeta Express. Esse é o nosso Gazeta Express. A partir desta segunda-feira, o aplicativo do Bolsa Família contará com novas funcionalidades e serviços que tornarão a utilização mais intuitiva e simples. As mudanças serão liberadas por meio de atualização. Não será necessário instalar um novo aplicativo. A versão reformulada estará disponível nesse momento para download nos dispositivos Android através da Google Play. Já a ampliação para iOS deve ocorrer em etapa posterior.
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1: Hora certa, 1h28, boa tarde.
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0: Gazeta FM 1:30, boa tarde. Mais um Segropião aqui na Gazeta, chegando agora o Murilo Huff, vem Guilherme Benuto também, vem Rio Negro Solimões, hora boa, gente! Vamos ouvir essas modas modernas aqui na Gazeta agora então, bora, aumenta o volume pra ouvir!
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1: Mais um Segura Peão aqui na Gazeta, Rio Negro e Solimões, encerrando mais um.
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15: Gazeta, 13 minutos para as duas.

0: 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E boa tarde.
1: E aí, eu quero, meu nome é Benjamin, eu quero que você coloque a música Menos é Mais, Simone Mendes, e manda um beijo pro Geladão Prime.
0: Tá bom, Benjamin, pode deixar que a tia Darling vai tocar pra você. Nesse momento, Menos é Mais, Benjamin, pra você com a Simone Mendes.

0: Simone Mendes.
1: Esqueça tudo, pagode de qualidade.
0: Que coisa linda.
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3: Mais uma ligação aqui na Gazeta FM, tá na Gazeta, tá legal. Quem tá aqui comigo hoje? Oi, boa tarde.
4: Oi, Dani Rodrigues,
3: tudo
4: boa
3: bem?
4: Tarde, Jorginho Almeida.
3: Fala, Jorginho.
4: Tá de segurança eletrônica, bom.
3: Bom demais.
4: E aí, o que você acha?
3: Ah.
4: O homem vai pra seleção ou não vai? O camisa 10, nossa, Neymar, vai ou não vai?
3: Vai, vai
4: tem
3: sim.
4: Tem que ir, né?
3: Tem que ir.
4: Pelo menos pra dar um
3: marketing.
4: Tentar trazer essa hexa pra gente.
3: Pois
4: né?
3: É, vai sim, Jorginho.
4: Beleza? Manda uma boa aí, uma braba pra nós aí do Jorge Matheus, antiga mesmo, bem antiga.
3: Tá bom, manda sim, querido. Deixa eu te falar, Jorginho, parece que ele até recebeu uma ligação já do Ancelotti, sabia? Porque a gente acha que é surpresa pro cara, pode até ser que seja surpresa pra alguns, mas o Neymar já recebeu a ligação do Ancelotti que ele vai. Já, aí já não é surpresa mais, né? É, ele vai. Vou escolher uma do Jorge Matheus mais antiga pra você, tá bom, Jorginho? Eu queria que fosse o Hendrick, sabia? De verdade. Ah, mas você não entende de futebol, que você é a mulher que pererê. Queria que o Hendrick fosse, tenho acompanhado bastante, gostaria muito do Hendrick lá. Oi, boa tarde.
5: Boa tarde, sua linda. Gilmar.
3: Oi, Gilmar.
5: Da Mineração, curtindo a Gazeta, como sempre. Manda pra nós aí nessa segunda gelada. É, você mudou pro Cristiano Araújo? Nós curtimos aqui.
3: Tá bom,
5: tá
3: querido.
5: Gazeta, tá legal.
3: Tá bom, beijão pra você, Gilmar. Obrigada pela sua audiência aqui, querido. Mais um dia comigo, todos os dias coladinho. E boa tarde.
6: Boa tarde.
3: Oi?
6: Boa tarde, Dali.
3: Tudo bem?
6: Eu sou o Rodrigo.
3: Ô, Rodrigo.
6: Manda um abraço aí pro Davi e pro Barros, lá de Chapados, Guimarães. Coloca um Cristiano Araújo aí pra nós.
3: Beleza.
6: Valeu.
3: Valeu, querido. Beijão pra você, pro Davi, pro Barros, de Chapada. Quem mais comigo? Oi, boa tarde. Oi?
7: Boa tarde, Dali.
3: Boa tarde.
7: Estamos aqui curtindo esse friozinho aqui no bom aplicativo
3: demais.
7: Aqui, Dali.
3: Bom
7: toca
3: demais.
7: Pra nós aí, Dali. Ah. Eu não sei o nome da cantora, mas é da década de 90, aquela que canta assim. Never End Story.
3: Ah.
7: Canta bem, né, Dali?
3: Canta.
7: Ave Maria.
3: Você canta igual eu.
7: Tá na Gazeta, tá legal. Toca aí, Dali.
3: Essa música é boa. Never End Story. Bons tempos, Valdir. Bons tempos, amigo. Eu tô preparando uma do Jorge Matheus aqui pra eu poder tocar pro rapaz que pediu uma do Jorge Matheus mais antigo, o Jorginho. E aí, se der tempo, eu toco ela já na sequência pra você, tá bom, Valdir? Aqui, ó, pro Jorginho que pediu uma do Jorge Matheus das mais antigas. Aí já era, Jorge e Matheus.

0: Duas em ponto, tá na Gazeta, tá legal, ótima tarde pra você, Jorge Matheus, que nós ouvimos agora e já era. 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
4: ZTFM 12 e 10.

0: começa, né, Valdir? Ah, eu até fiz um corte lá no começo, assim, falei, não, pera. Nessa daqui não, é SP, enfiei ela. Igual DJ, sabe? Igual DJ. DJ que faz um corte assim, ó, e coloca outra. Eu fiz igualzinho aqui pra poder tocar sua música, Valdir. Um beijo, querido. 999-87-2045. Onde é que você tá ouvindo a gente? Oi, boa tarde.
1: Fala que aí toca de tudo, né?
0: Sim.
1: Me veio na mente aqui uma música boa, antiga, um pagode antigo, do Sambaxé. Valeu, paixão. Será que toca? Um abraço e olha o frio.
0: Olha o frio, William, olha o frio. Tá bom demais da conta o frio, não tá? Você tá doido, gostoso demais esse clima, né? 999-87-2045 pra você participar aqui no programa. Fica à vontade, grava áudio, manda aqui. Vamos com a música do dia, Eric Land chegando. Eric Land, Tarcísio do Acordeon, Não Te Quero Mais. É a música do dia aqui.

dia, Eric Land, Tarcísio do Acordeon, não te quero mais. Ela volta, viu? Mais tarde, fica ligadinho, ligadinha. 2h22, atenção, pai amarrava as mãos com cinto e estuprava a filha de 8 anos de idade, isso aqui em Cuiabá. Pelo amor de Deus, nossa senhora, crê em Deus, pai, Ave Maria, você tá doido, gente. Não, nós estamos no apocalipse, só que o nosso tempo é diferente, entendeu? A gente tá no apocalipse, só pode, não é possível uma coisa dessas. Entre os investigados por estupro de vulnerável na Operação Marco Zero, deflagrada hoje em Cuiabá, está o pai de uma menina de 8 anos. A investigação aponta que ele a agredia com um cinto e depois a amarrava para estuprá-la. A informação foi divulgada pelo delegado da Delegacia Especializada de Defesa da Criança e Adolescente durante coletiva de imprensa hoje. Segundo a Dedica, essa é a maior operação com prisões registradas na região metropolitana de Cuiabá contra crimes de abuso sexual infanto-juvenil. Dos 18 mandados, 16 estão sendo cumpridos em Cuiabá e Várzea Grande. Até o final da manhã de hoje, 10 alvos já estavam presos. Ramiro afirma ainda que o crime sexual contra menores é cometido entre quatro paredes, quase ninguém testemunha e quem sofre, sofre calado. Por isso é importante observar as nossas crianças, se mudam a conduta, o comportamento, né? A ofensiva ocorre na data em que é celebrado o Dia Nacional de Combate ao Abuso e à Exploração Sexual de Crianças e Adolescentes. Eu acho as nossas leis, nossa, terríveis, brandas demais, nossa, meu Deus. Teria que mudar as leis assim completamente, né? Mudar assim tudo. Eu acho muito brando, aí vai lá, dá uma mudadinha de nada em alguma coisinha, sabe? Altera, às vezes tá com, tem crimes que, de 3 vai pra 6 anos, sabe? Uma coisa assim, aí depois vai lá, cumpre um terço da pena e tá solto. Ai, não, as nossas leis são de envergonhar. De verdade, umas leis muito brandas. Teriam que mudar assim, ó, de cabo a rabo as leis nossas.

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2: Tá na hora de mais uma Super Sequência aqui na Gazeta. Pra esse momento, o Topo Gigi preparou Alcione. Alcione, a dama, a voz do samba. Alcione tá com 77 anos, tem mais de 53 anos de carreira, vendeu mais de 8 milhões de discos e se destaca pela transição ali entre o samba e a música romântica. A Alcione realizou uma cirurgia na coluna para tratar uma espondilolistese, né? E aí, desde então, ela vem se apresentando por todo o Brasil, porém sentadas, né? Agora ela se apresenta sentada numa poltrona, né? Numa cadeira, mas não diminui nem um pingo a sua potência no palco, a sua potência vocal, né? Ela tem cerca de 30 discos, eternizou clássicos brasileiros que marcaram gerações, né? Vamos trazer agora para você, então, a Alcione aqui na Gazeta. A primeira, Você Me Vira a Cabeça. A segunda, Estranha Loucura. Faz Uma Loucura para mim para encerrar.
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0: Alcione aqui na Super Sequência.
1: Se tem outro, então...
0: Encerrando com essa música linda, Faz Uma Loucura Por Mim. 2h47.
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0: Bom, e atenção, dia 23 de maio no Sinti Contas tem a festa Relembrando El Templo. É dia 23 de maio no Sinti Contas, tá todo mundo convidado, viu? E aqui na Gazeta você manda Eu Templo, digita aí, Eu Templo, digita no WhatsApp 999872110, coloca seu nome, nome do seu bairro, manda aqui, tá? Tem sorteio de ingressos, saindo agora dois ingressos, vai para o Jorge Almeida Nascimento, bairro Dom Bosco, VG, 99311, final 19. Jorge Almeida Nascimento, bairro Dom Bosco, VG, 99311, final 19. Parabéns pra você, viu, Jorge? Você ganhou, mais tarde tem mais com o John.
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8: Gazeta FM, 4 minutos para as 3.
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0: Timanski no microfone, na programação Bala Autopo Gigi, você ouvinte legal do outro lado, nesta segunda-feira, 18 de maio de 2026, as boas-vindas!
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0: É conexão no ar aqui até as 5 da tarde, os lançamentos, as novidades, nossa mistura de ritmos, as melhores do flashback, aumente o volume. Relembrando um dos maiores sucessos do grupo alemão, Bad Boys Blue, aqui na primeira, tira o pé do chão.

0: Agora 3:19.
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3: Thales Lessa, Diego Vitor Hugo. Grupo Menos é Mais, lá em cima. Começamos bem, relembrando início, finalzinho lá dos anos 80, início dos 90. How I Need You, Bad Boys Blue. E aí, tudo bem com vocês? Espero que sim. Como é que tá aí, galera? Tudo jóia, tudo beleza? Sobreviventes do fim de semana? É, rapaz, tamo aqui, né? Tamo junto. Muito bem. Mas estamos aqui, gratidão é a palavra. Isso aí. João Chiman

0: Aqui no microfone, você, ouvinte legal do outro lado, a nossa principal atração aqui das tardes. Sem você, nada acontece. Então, muito obrigado. Você que vai ficar comigo, vai curtir o Conexão até as 5 da tarde. Vai ficar comigo no time da Gazeta às 5, às 6, o Gazeta Cowboy. Tamo junto, uma semana abençoada aí pra todos nós. Hoje, 18 de maio de 2026. Segundona, hoje é dia do vidraceiro, parabéns a todos os profissionais que trabalham com vidro. Tanto trabalhos domésticos, né? Quebrou um vidro lá na sua janela, se chama o vidraceiro. Vai instalar um vidro lá, numa porta, numa janela. Temos também os profissionais aí que trabalham na construção civil, nas obras, aí prédios, etc. E os vidraceiros do setor automotivo também, né? O pessoal que trabalha com vidro na parte de carros, caminhões, enfim, é um setor automotivo. Então, parabéns aí a todo o pessoal, todos os profissionais que trabalham com vidro, vidraceiros. Parabéns a você, aniversariante desta segunda-feira, colhendo mais uma flor no Jardim da Vida, graças a Deus, né? Muitas felicidades, muita saúde, principalmente, nosso maior tesouro. E vamos lá, sempre em frente, né, galera? Simbora! A sua participação rolando daqui a pouco aqui no nosso WhatsApp 99872045. O seu áudio rolando, o seu alô, seu toque de boa tarde. Tem promoção também, já já mais detalhes. E tem Brasileirão na área, vamos lá! 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Tudo bem, na 16ª rodada do Brasileirão, o Inter bateu o Vasco por 4-1 no Beira-Rio. Com o resultado, o Colorado está em 11º e o Cruz Maltino em 12º. Bom também para o Atlético Mineiro, que venceu o Mirassol por 3-1 em casa, em resultado que deixa o Galo no meio da tabela. Já o Mirassol permanece na vice-lanterna, é o 19º. O Fluminense venceu o São Paulo por 2-1 e assumiu a terceira posição. Já o Tricolor segue em 4º. Palmeiras e Cruzeiro empataram em 1-1. O Alviverde continua na liderança, já a Raposa está em 12º. Curitiba bateu o Santos por 3-0. Com esse resultado, o Coxa está em 7º, enquanto o Peixe segue flertando contra a zona de rebaixamento em 16º. Com o hat-trick de Arthur Cabral, o Botafogo venceu o Corinthians por 3-1. Foi a 9ª colocação e empurrou o Timão para o 17º, abrindo o Z4. Já as partidas entre o Grêmio e Atlético Paranaense, Flamengo... Bahia e Grêmio e Atlético Paranaense e Flamengo terminaram empatadas em 1-1. Na tabela, o rubro-negro continua em 2º, o Furacão em 5º, Bahia em 7º e o Imortal em 15º. Ainda teve o Bragantino, que bateu a Vitória por 2-0, e o Remo, que venceu a Chapecoense por 3-2 de virada. Com o resultado, o Massa Bruta está em 6º. O Vitória em 14º, o Remo em 18º e a Chape permanecendo afundada aí na competição. Daqui a pouco nós teremos aí, a partir das 16h, a convocação para a seleção brasileira, a convocação da seleção brasileira para a Copa do Mundo de 2026. Faltam 24 dias para a Copa, galera. Daqui a pouco vamos conhecer aí os 26 nomes que irão representar o Brasil na Copa do Mundo de 2026 nos Estados Unidos, México e Canadá, com a missão de buscar o Hexa.
1: Brasil!
0: Com a redação da Thalita Rocha.
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0: 22 graus.

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2: Também mais um Tira-teima por aqui, 99872045. Você mandando mensagem, participando, colocando lá na mensagem o seu nome completo, o seu bairro, indicando também a sua preferida música 1, 2 ou 3. A 1 é Carla com Biquíni, a 2, Swam BTS, a 3, Imperfeita Bia Frazo, hein? A mais votada toca de novo. E você concorrendo. Vamos ver aqui. Dois rodízios da Casa da Pizza e você mais um acompanhante no rodízio da Casa da Pizza. Você concorre mandando aí a sua mensagem, escolhendo a sua favorita aqui no Tira Teima. 99872045, tá valendo.
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9: Eu cheguei.

E a frase imperfeita, Swam, BTS, Carla Bikini. Uma delas vai tocar daqui a pouco novamente aqui, a mais votada pela maioria aqui no Tira Teima. Obrigado a você que mandou mensagem aqui no nosso WhatsApp, 998720045. Daqui a pouco vamos sortear um ouvinte aqui que vai ganhar dois rodízios da Casa da Pizza General Melo, Casa da Pizza Music Bar ou Casa da Pizza Torres. O ganhador escolherá uma delas, né? Então é isso aí. Obrigado aí pelas participações. 15 minutos para as 4, a gente volta, tá na Gazeta, tá legal. Continuamos juntos aqui na primeira.

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5: Bom, e agora o resultado do Tirateima. Vamos lá então, vamos conferir quem leva dois rodízios da Casa da Pizza. É você, mais um acompanhante à sua escolha no rodízio da Casa da Pizza. Obrigado a você que mandou a sua mensagem, valeu aí pela sua participação aqui no Tirateima da Gazeta FM. Quem fatura é Carmen Lúcia de Souza Oliveira Maestro, do bairro Capão do Piqui, em Várzea Grande. Parabéns! Carmen Lúcia de Souza Oliveira Maestro, do Capão do Piqui, em VG, faturando aqui os rodízios da Casa da Pizza no Tirateima. Carla Bikini Swam, BTS, Imperfeita Bia Frazo, ex, a campeã do Tirateima chegando. 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
6: Você deve estar se perguntando.

0: Rafa Garcia, Kleber e Cauã Paradeiro.
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0: Lembramos 1900 e tiro da distribuidora. Esse frio aí. Só o banho é que vai ficar complicado, né, Eris? Aí já é um problema complicado, é um problema, né? A hora do banho, nessa friaca aí de 20 graus nesse momento. É a Gazeta FM esquentando o clima por aqui. 4 e 6, galera, diz aí.
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Teríamos a nova do Zezé de Camargo, Irmão da Lua, Amigo das Estrelas, Just Another Night, Mick Jagger. Muito bem, agora 4h23, seguimos aqui conectados até as 5 da tarde com os lançamentos, as novidades, os flashbacks, acelerando aí na segunda-feira, fim de tarde. Clima frio em Cuiabá, 20 graus a temperatura. Daqui a pouco temos aí o destaque, a música

0: do dia. Temos o Segura Peão logo mais aí no nosso momento sertanejo. Alô, William Hernandes, aquele abraço aí. Lá no Tijucal, tá no Tijucal, tá legal. Quem tá no Tijucal também é o nosso amigo Rodrigo Dias. Nosso amigo Chuva lá no São Francisco, um abraço aí. Muito bem. O Aldenir Marcos lá do Eldorado, Jardim Eldorado, né? Nosso amigo Kleber lá no Parque Cuiabá, o Benedito. Também lá no Tijucal, o Eduardo Barreiro. O Francisco Eduardo lá no Barreiro Branco. Agora sim, né? E a Nayara Rafaeli lá no Mapim, em Várzea Grande. É Cuiabá e VG. Todo mundo ligado aí no Centrão, nos bairros. No Estadão do Mato Grosso, a galera de todo o Brasil, de todo o planeta, né? Muito bem. Vamos lá, o... Tá na Gazeta, o Silvio Santos, diretamente do além, falando com a gente.
1: Vem da cama, oi! Eu tô na Gazeta, tô legal, oi!
0: Boa, boa, boa, e o presidente, tá na Gazeta?
2: Tá na Gazeta, tá legal.
0: Muito bem, beleza. É isso aí. Vamos lá, o pessoal da rodagem falando com a gente agora, oi.
3: Boa tarde, Johnson Mans, que se queira aqui na escuta da Gazeta, aqui na linha 309. Manda um alô pra galera do busão aí, dos APP e todos os ouvintes, tá ligado na Gazeta. E pro meu amigo Vitor Hugo, positivo, e tá na Gazeta, tá legal, bora que bora. Uma excelente semana abençoada pra nós aí, positiva.
0: Isso aí, Pose, tamo junto aí. Pessoal no carro, no aplicativo, no táxi, na motoca, o pessoal da moto tá com frio, né? E o pessoal aí já tem um problema aí com frio, né? Tem que colocar muito casaco aí, jaqueta, né, galera? Pois é, uma touca aí embaixo do capacete, enfim. Fechando aqui com a Márcia Cristina lá do Carumbé. Oi, querida.
4: Boa tarde, John. Que é Marcinha do Carumbé.
0: Uhum.
4: Olha, John, o banho de hoje é complicado, hein? Mas eu já tomei o meu, garanti o meu hoje de manhã cedinho, na água fria. Uhum. Isso é só para os fortes, hein? Não é para qualquer um, não.
0: Verdade. Ela já garantiu aí, ó, a Márcia Cristina lá já tomou aquele banho cedinho, banho gelado, né? Olha, o banho frio é o seguinte, você vai aos poucos, assim. Primeiro você molha o pé, aí molha a mão, vai molhando o braço devagar, assim, a canela, né? Vai jogando água aos poucos, né? Esse é o seu segredo do banho frio, né? Não pode ser de cara, assim, se jogar embaixo d'água assim, não, né? Aí dá aquele choque, né? Muito bem. Agora nós temos a informação aqui. Mato Grosso envia jacarés albinos e macacos ameaçados para santuário em Minas Gerais. Jacarés albinos, macacos ameaçados de extinção e um tamanduá mirim estão sendo transferidos de Mato Grosso para um santuário de conservação em Minas Gerais. O transporte dos animais foi iniciado nesta segunda-feira pela SEMA. Ao todo, estão sendo encaminhados dois macacos barrigudos, espécie classificada como vulnerável à extinção no Brasil. Nove jacarés do Pantanal com características albinoides e um tamanduá mirim para o Santuário Onça Pintada, localizado em Curvelo, Minas Gerais. A operação ocorre em parceria com o IBAMA e o Instituto Chico Mendes. Segundo a SEMA, o objetivo é integrar os animais a programas nacionais de conservação, reprodução e possível reintrodução das espécies na natureza. Conforme a SEMA, os animais foram resgatados em diferentes regiões de Mato Grosso, como Cuiabá, Juína e Confresa, e agora passam a integrar ações nacionais voltadas à preservação da fauna silvestre brasileira. Com a redação da Thalita Rocha para mais um Gazeta Express. Só lembrando a você, daqui a pouco nós temos aqui o sorteio para relembrando

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1: 4h38, Eric Land, Tarcísio do Acordeon, Não Te Quero Mais.

0: Romance Rosa, Ed Brito e Samuel aqui na Gazeta FM. Latino Romântico, saludos. Buenas tardes, adelante.
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0: Alô, Adriana Brito do Parque das Nações, aquele abraço, tamo junto aí. 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

0: Para Kat, boa sorte. Garoa caindo nesse momento aqui na região central de Cuiabá, 19 graus a temperatura, com garoa e frio, galera. Clima do sul, né? Pois é. A nossa amiga Leila, lá do Paiaguá, está dizendo aqui que ela faz igual a mim aqui, né? Ela faz igual a você para tomar banho no frio, ela diz aqui. Aos poucos, né? A gente vai se molhando aos poucos, assim, daquele jeito, né? Muito bem. Ale Barreto falando conosco. Opa!
1: Se existe lavagem a seco, lavagem de sofá, de alguma coisa, lavagem a seco, tem que existir o banho a seco também, né?
0: É.
1: Que é o Ale Barreto, pera 90.
0: Lavagem a seco, banho a seco, né, Ale Barreto? Seria uma boa ideia inventarem isso também, né?
2: Ué, John, buenas tardes, quase noites. Buenas noites, né? Porque 4 horas da tarde, 4:30, dia tá escuro, muito frio.
0: Verdade.
2: Muito clima europeu, John Timansky. Como está, John? Muito bem, John. Muito bueno. Frio, né, John?
0: Bueno.
2: Tudo congelado por aí, John. Tienes tempo para me salutar, John?
0: Um abraço! Arriba, muchacho! Nosso amigo Éder Kate também, pois é. Hoje, pelo jeito, vai anoitecer mais cedo, né? Já tá escuro aí, uma garoa caindo, aquela friaca, né? Hoje tá bom pra uma sopa, né, galera? Já pensou aquela sopa quentinha? Aquela sopa de legumes, você coloca ali uns legumes na panela de pressão. Uns pedacinhos de carne, né? Uns pedaços de carne. Um cheiro verde, né? Um temperinho, já pensou? Coisa boa, né? Sopa pra mim. É isso aí. Uma sopa cai muito bem. Aquela pimentinha, né? É isso aí. E seguimos aqui na Gazeta FM, só avisando você aí, ó. Não se esqueça da água, viu, pessoal? Vamos tomar água aí. A gente não sente sede, né, no frio, mas tem que tomar água, né? A minha avó falava lá no sul, você tem que tomar água, senão o sangue engrossa. Pois é. Mas é verdade, né? Principalmente o pessoal que tem pressão alta e problema de pressão alta, tem que tomar bastante água aí no frio também, né? Não se esqueçam, né? Não se esqueça da água aí. Vamos tomar água então. É água que passarinho bebe, né, meu amigo? É isso aí. Muito bem! A gente volta fechando aqui o Conexão com o Segura Peão na primeira, 10 minutos para as 5.
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0: Cleiton, Romário, Zenete, Cristiano, João Bosco.
1: Eu, Valdir.
0: E a nossa amiga. Esta será a quarta Copa disputada pelo Neymar, hein? Neymar tá na Copa do Mundo, galera. E a gente volta com o time campeão aqui antes.
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9: Muito bem, agora 5 e 18.

0: Muito bem, tá na Gazeta, tá legal. Conferimos aqui na Gazeta FM, nesta primeira rodada aqui do time campeão, as 11 melhores. Show de bola, show de música boa, Man I Need. Man I Need, Olivia Jean. Não mexe nas minhas gavetas, Danilo e Davi. How Does It Feel? Relembrando aí o New Order, Blue Monday com Dub Dog. Saudade Estranha lá em cima, Murilo Ruf. Vamos fazer um express aqui, excepcionalmente, né? 5h31. Sai a lista de convocados da seleção brasileira para a Copa do Mundo de 2026. Técnico Carlo Ancelotti anunciou nesta segunda-feira no Rio de Janeiro os 26 jogadores que vão defender a seleção brasileira na Copa do Mundo. Neymar foi confirmado. O evento, com a divulgação da lista de convocados, começou às 4 horas desta tarde, hein? A convocação para a Copa do Mundo foi um grande evento com shows, discursos e vídeos, com divulgação oficial da lista e da entrevista do técnico Carlo Ancelotti. Eis a lista dos convocados: goleiros, Alisson do Liverpool, Ederson do Fenerbahçe, o Everton do Grêmio, defensores, Alexandro do Flamengo, Bremer do Juventus, Danilo do Flamengo, Douglas Santos do Zenit, Gabriel Magalhães do Arsenal, Ibanez do Al-Ahli, Léo Pereira do Flamengo, Marquinhos do PSG e Wesley do Roma, meias, Bruno Guimarães do Newcastle, Casemiro do Manchester United, Danilo do Botafogo, Fabinho do Al-Ittihad, Lucas Paquetá do Flamengo. Atacantes: Endrick do Lyon, Gabriel Martinelli do Arsenal, Igor Thiago do Brentford, Luiz Henrique do Zenit, Matheus Cunha do Manchester United, Rafinha do Barcelona, Rayan do Bournemouth e o Vini Júnior do Real Madrid e Neymar do Santos. Tá aí então a lista completa aí da seleção brasileira para a Copa do Mundo de 2026, com Neymar confirmado, galera. Vai ser a quarta Copa do Neymar aqui, desta vez, hein? Boa sorte à seleção brasileira na Copa do Mundo.
1: Brasil!
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1: Muito bem, agora 20 minutos para as 6 e vamos de mais sucesso por aqui na Gazeta FM. Vem aí, Péricles.
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0: Era de Fabrício. Time da Gazeta. Te amar é meu talento. Admita, Laona Prado, Matheus Cauã, ignora, Felipe Rodrigo. Lá em cima, o Péricles aqui na nossa Parada das Campeãs com Graveto. Algo mais, Gazeta Cowboy, as melhores da música sertaneja country, por aqui os clássicos e os novos hits.
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0: Excelente noite, noite fria em Cuiabá. Vamos ver a temperatura aqui nesse momento. 18 graus em Cuiabá, hein? E a noite promete ser mais fria ainda. E a Gazeta FM esquentando o clima por aqui no time da Gazeta. Tá na Gazeta, tá legal. Agora 7 minutos para as 6.
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9: Muito bem, agora 6 horas. Beijei a cura, Diego e Vitor Hugo.
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0: Friends aqui no time. Diego e Vitor Hugo, BG a cura. 6 e 8, vem aí Zanetti e Cristiano.
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0: Cadeira cativa.
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5: 18 graus.
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1: Mais um Gazeta Cowboy, o melhor da música sertaneja country, chegando por aqui na primeira segunda-feira, 18 de maio. Ótima noite a você, vem com a gente.
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1: É naquele modelo, é na sola da bota, Rio Negro e Solimões.

0: Relembrando Leandro e Leonardo, Paz na Cama.
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0: É, de dia uns tapas e à noite uns loves, né? Muito bem. É, daqui a pouco voltaremos aqui com mais modão de qualidade pra você. Seguimos juntos até as 7 aqui na Gazeta FM. Daqui a pouco Guilherme Santiago aqui conosco, Jorge Matheus, Hugo e Guilherme, Maiara e Maraíza, Fábio e Fernando, o melhor da música sertaneja neste início de noite de segunda-feira. Noite fria em Cuiabá, 18 graus a temperatura nesse momento. Temos previsão aí de mínima de 16 graus aí durante a madrugada, né? E vamos seguindo aqui no Gazeta Cowboy, já com mais moda sertaneja da melhor qualidade para você, os clássicos e os novos hits. Agora 6h36. 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

0: 8 minutos para as 7.
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0: E agora tem Pupurri Apaixonado aqui. Pupurri Apaixonado com Fábio e Fernando. Relembrando o